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1: 21 horas e 3 minutos.

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1: Vinte e uma horas e 10 minutos.

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0: 21h24.
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2: 21 horas e 28 minutos.

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1: 21 horas e 38 minutos.
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1: 22 horas, em ponto.
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0: 22:19.
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0: Caraca, tá bonito assim lá longe.
1: Zezé de Camargo e Luciano. 22 horas e 28 minutos.

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2: 22:42.
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0: Paulino!
1: Cadu!
0: Que lindo, que lindo, que obrigado. Prazer, que honra ter vocês aqui no nosso DVD.
1: A honra é nossa, obrigado pelo convite. Sucesso e mais sucesso ainda pra vocês, tá bom?
0: Obrigado, Deus abençoe vocês, viu?
2: Tchãozinho, Alessandro, obrigado pelo carinho de Paulo e Paulino. Obrigado a tantos amigos que nós estamos vendo por aqui, né?

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0: sentimento. 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
5: 0:25.
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1: Uma hora e 21 minutos.

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0: 1h40.
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2: 2 horas e 2 minutos.

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0: 10:24.
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2: 2 horas e 41 minutos.

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1: 2:59.
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0: Quem sente saudade sou eu. 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
1: Inevitável.

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0: eu acho que você tem que mandar aquela mensagem. Mas manda o que está no seu coração.
1: Porque se fosse eu falaria.

3 horas e 52 minutos. 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

0: 4:03.
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4 horas e 11 minutos.

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0: 4:23.
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0: tá bonita assim lá longe.
1: Quatro horas e 29 minutos.

0: Padre Paulino!
1: Cadu!
0: Que lindo, que lindo, que obrigado. Prazer, que honra ter vocês aqui no nosso DVD.
1: A honra nossa, obrigado pelo convite. Sucesso e mais sucesso ainda pra vocês, tá bom?
0: Obrigado, Deus abençoe vocês, viu?
2: Tchãozinho, Alessandro, obrigado pelo carinho de Paulo e Paulino. Obrigado a tantos amigos que nós estamos vendo por aqui, né?

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1: 4 horas e 41 minutos.

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2: 5 horas e 22 minutos.

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3: Horas e 25 minutos.

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1: 5 horas e 43 minutos.

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2: 6 horas e 2 minutos.

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1: 6 horas e 22 minutos.

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2: 6 horas e 25 minutos.

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0: Opa, o nosso show está no ar, 7 horas e 27 minutos, começando por aqui o Bom Dia Palestina de hoje. O que que é, Zezinho?
1: Estamos de volta.
0: Fala, velho.
2: Chegamos.
0: Velho, tá rouco, hein?
2: Muita gente ouvindo a gente, isso realmente é muito bom.
0: Isso é muito bom, o povo aí suportou o horário eleitoral, tá aí aguardando a gente, né? Bom dia pra todos vocês, né? Estão aí com o ouvido ardendo. Eu brinco assim, se 10% daquilo que tá ali esboçado, prometido no horário eleitoral realmente acontecesse, nossa vida era um paraíso. 7h28, 7h28.
1: Liga o rádio.
0: Que foi, Zezinho? Que foi?
1: Liga o rádio.
0: O povo já tá com o rádio ligado, já, tá todo mundo aí preparado para mais um dia nesta quarta-feira, 30 de setembro de 2026.
1: Bora, vai.
0: Nós vai fazer o Bom Dia Palestina,
2: 100% de bom.
0: Isso aí, é isso aí.
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0: Aqui no Bom Dia Palestina. Ó. Cadê o Afrânio? Tem piada pra nós? Alô, Afrânio. Fala com nós.
4: A razão do meu existir.
2: Essa piada é boa. A inveja
0: então vai lá.
2: É uma merda. Mercadoria. Ai. Sujeito foi cortar cabelo num barbeiro que frequentava há mais de 20 anos.
0: Certo.
2: Aí ele falou: rapaz, eu tô ansioso. Falou pro barbeiro. Eu vou pra Itália amanhã.
0: Oh.
2: Aí o barbeiro falou: Itália? Perguntou o barbeiro. Com tanto lugar bom pra você ir, você vai pra Itália? Eu vou pela Alitalia, que é o voo. O barbeiro falou, né?
0: Uh-huh.
2: A pior companhia de aviação do mundo. Você vai pra que cidade? Eu vou pra Roma. Que porcaria! Cidadezinha feia. Vai se hospedar aonde? Ele falou, no Hilton. Quê? Eu, hein? Aquilo é um porgueiro. O hotel ruim. É um pardieiro. Você vai ver o Papa? Ele falou, claro que vou. Programinha de índio, hein? Ver o Papa. Milhões de pessoas se acotovelando só pra ver o Papa.
5: Você tá louco?
2: Aí o sujeito pegou, saiu, foi embora. Saiu do barbeiro, nem injuriado. Viajou, curtiu a viagem, foi ótima. Logo voltou. Fez questão de voltar na barbearia do amigo dele lá. Aí o barbeiro... E aí, rapaz, como foi a viagem? Perguntou o barbeiro. Aí o rapaz falou... Rapaz, você não sabe o que aconteceu. Eu tava lá no Vaticano, tentando ver o Papa. Aquela multidão. Aquele monte de gente. Logo que o Papa chegou na sacada, ele olhou para a multidão e desceu. E saiu andando... Começou a andar na minha direção. Aí ele foi se aproximando de mim cada vez mais. Meu coração começou a bater forte. Quando o Papa chegou bem pertinho de mim, falou no meu ouvido, só pra mim. E o que que o Papa falou pra você? O que que o Papa falou pra você? O Papa falou assim: cabelinho mal cortado, hein, rapaz? Que merda de barbeiro que é teu, hein?
0: 7h31,
6: 7h31. Padre, oi. A caipira lá no padre, batizando o menino, o padre perguntou, como que é o nome do seu filho? É o nome dele, é Washington Franklin. Ah, quer dizer que o pai dele é estrangeiro? É. Não, é pedreiro mesmo.
0: 7h32, agora. Ê, Zezinho. Essa aqui eu adoro, senhor.
1: É mesmo, né, teu?
0: Eu gosto dessa piada tua aí. Manda aí, vai.
2: Zezinho, conta alguma você.
1: Ô, teu! Eu tenho um caso verídico.
2: Caso o quê?
1: Verídico. Certo? Verídico aí.
2: Verídico!
1: É, um caso assim que aconteceu comigo.
2: Fala então, verídico.
1: Aí!
2: Fala verídico.
1: O último dia de aula.
2: Fala verídico.
1: Verídico.
2: Verídico.
1: É mesmo, né, tio? Verídico.
2: Isso.
1: Aí, você quer falar verídico? Então, no último dia de aula.
0: Certo.
1: Aconteceu comigo.
2: Então vai lá.
1: O professor chegou assim na classe. Amanhã acabou a escola. Acabou a escola, acabou as aulas.
2: Acabou as aulas.
1: Certo? Aí eu vou fazer uma pergunta. Quem responde? E o tontinho tinha que erguer a mão, né?
0: Você é mesmo, né, tio?
1: Ah, pai, assim, né? Aí eu ergui a mão assim. Ela falou assim: Zezinho, o que você sabe sobre os poetas e músicos do século XVIII?
2: Nossa, o que você respondeu?
1: Estão tudo mortos! Quase que eu repeti de ano.
0: Não, nota 10 pro Zezinho, nota 10.
1: É mesmo, né, tio?
0: É, tem total razão.
7: O português chegou no médico. Aí o doutor perguntou pra ele assim: seu Manuel, o que foi que trouxe o senhor à nossa clínica? Ele falou: táxi, horas boas.
1: É mesmo, né, tio?
0: É, com certeza. Michel Teló, aí a roça vence.

0: 7h35, 7h35. Agora é aquele momento para nossa reflexão, para essa manhã de 30 de setembro ser ainda melhor. O Evangelho do Dia com o Padre Reginaldo Manzotti.
1: O Senhor esteja convosco, Ele está no meio de nós. Proclamação do Evangelho de Jesus Cristo segundo São Lucas. Glória a vós, Senhor. Enquanto caminhavam, um homem lhe disse: Senhor, seguir-te-ei para onde quer que vais. Jesus replicou-lhe: as raposas têm suas covas, as aves do céu os ninhos, mas o filho do homem não tem onde reclinar a cabeça. O outro disse: segue-me. Mas ele disse: Senhor, permite-me primeiro enterrar meu pai. Mas Jesus disse-lhe: deixa que os mortos enterrem os mortos. Tu, porém, vai, anuncia o reino de Deus. Um outro ainda lhe falou: Senhor, seguir-te-ei, mas permite primeiro que eu me despeça dos que estão em casa. Mas Jesus disse-lhe: aquele que põe a mão no arado e olha para trás não é apto do reino de Deus. Palavra da salvação, glória a vós, Senhor. Falando do Evangelho e não falando diretamente, quero lembrar São Jerônimo. Quando falamos de São Jerônimo, nós estamos falando do ano mais ou menos 380 depois de Cristo. É bom lembrar que naquele tempo haviam grandes doutores da lei, porque contemporâneo a São Jerônimo está Santo Atanásio, Santo Hilário. Você já ouviu falar, eu já falei muito de Santo Ambrósio, que pregou e converteu Santo Agostinho, São João Crisóstomo, São Basílio, São Jerônimo. É período frutuoso. Foi assim que surgiu São Jerônimo. É bom lembrar que a Bíblia estava escrita, na grande maioria, em hebraico e grego. Mas o povo não sabia mais o hebraico. O grego já tinha sido deixado de lado e se falava o latim. Então, foi dado a Jerônimo a função de traduzir do hebraico, aramaico e grego para o latim, da onde surgiu a Vulgata. São Jerônimo era um homem duro. Dizem que ele era feroz. Era chamado o leão do deserto. Quem acha que os santos têm temperamento fácil se engana. São Jerônimo em Roma ataca os vícios, a hipocrisia. Cansou e fugiu. Foi para a vida de eremita. São Jerônimo teve palavras duras até contra Santo Ambrósio e Santo Agostinho, com quem trocou muitas cartas. Todavia, um homem que deixou a palavra de Deus. Morreu com 72 anos na cidade de Belém. Na cidade onde nasceu o Salvador, foi a cidade onde Jerônimo voltou ao Salvador. Hoje, somos chamados a lembrar da palavra de Deus. Termina o mês da Bíblia, mas não termina o desafio. O desafio de fazer com que a palavra de Deus esteja sempre junto de nós. Você quer um conselho de um padre? Na cabeceira da tua cama, deixa uma Bíblia.
2: Mas não encha de badulaque, não. Tem gente que bota terço, bota santinho, não dá nem para mexer. Cai tudo. A Bíblia. Queira Deus que a sua Bíblia esteja suja de manusear. Com orelha de mexer. E riscada de tanto rezar. Faça da tua Bíblia a luz para a vida. Senhor Deus, lançai luz sobre a nossa vida. Lançai luz sobre a nossa existência. E nesse momento, Senhor, nós te agradecemos. Obrigado pelo mês de setembro. Obrigado pela novena dos arcanjos. E amanhã, Senhor, esteja conosco no novo mês que começa. Que a bênção de Deus esteja com todos, sobre essa água e todos os objetos, Pai, Filho, Espírito Santo. Amém.

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uma teoria que se chama 90-10, onde uma pessoa tem 90% daquilo que você procura em alguém, só que você foca naqueles 10% que falta. Aí você vai pra rua,

0: Os 10% a gente deixa pro garçom, né não?
1: Segura, peão.

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1: 8 horas e 1 minuto.
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0: 8 e 9. Agora a informação, a notícia pede passagem aqui na 87. Confirme o horário, por favor.
1: 8 horas e 10 minutos.
2: Quarta-feira, 30 de setembro de 2026. Este é o Giro de Notícias. Eu sou Norberto Notari e você acompanha os destaques do momento. O presidente do Tribunal Superior Eleitoral marcou para hoje o julgamento sobre notícias falsas envolvendo a Nossa Senhora. A decisão de Nunes Marques se dá após conversa com Edson Fachin, presidente do Supremo Tribunal Federal. O objetivo é analisar a decisão de André Mendonça de determinar a remoção de publicações indicando que Flávio Bolsonaro pretendia retirar o título da Santa de Padroeira do Brasil. O número de transações PIX tiveram uma queda de 10% depois da proibição das bets pelo governo federal na semana passada. Já os valores financeiros movimentados entre sábado e a última segunda registraram uma redução de mais de 15%. Mas, de acordo com o Banco Central, não é possível cravar que essas quedas têm necessariamente relação com o fim das apostas online. O Conselho Brasileiro de Oftalmologia recomendou, em nota, que pessoas que sentirem perda de visão por uso de canetas emagrecedoras procurem um médico que prescreveu o medicamento ou um oftalmologista. A Anvisa recebeu 13 notificações de pessoas com perda de visão após utilizarem algumas marcas. Pesquisas ainda estão em andamento para comprovar a relação. Um voo com destino a Israel foi desviado para a Arábia Saudita nesta quarta após emitir sinais de emergência por causa de uma briga entre pilotos. As informações são da Agência Internacional de Notícias Reuters. A aeronave saiu de Dubai e tinha como destino Tel Aviv. O atacante Rafinha foi cortado da seleção brasileira e não enfrenta a Índia no próximo sábado em Calcutá. O camisa 10 foi substituído na vitória por 4-2 sobre a Austrália por conta de um desconforto muscular na coxa direita e foi liberado pela CBF para retornar a Barcelona para realizar o tratamento. O Giro de Notícias é uma produção da Agência Rádio Web. Produção e apresentação, Norberto Notari. Trabalhos técnicos, Mário Melo.
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4: Previsão do tempo para quarta-feira, 30 de setembro de 2026. Região Sudeste, São Paulo, capital, tem previsão de céu encoberto com chuvisco. Os termômetros registram mínima de 17 e máxima de 26 graus. A umidade relativa do ar vai de 100 a 40%. Viçosa, em Minas Gerais, celebra aniversário com previsão de céu encoberto. Temperatura mínima de 20 graus e a máxima de 33. Umidade relativa do ar é de 90-40%.
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0: 8:13 para o nosso município. A mínima hoje é 24, a máxima 36 graus. A temperatura é tendo aí uma ligeira redução, ainda bem, né? Porque o calor intenso estava aí realmente muito forte, acima dos 41 graus aqui no município. Isso, essa redução, é por causa de áreas de instabilidades associadas ao desenvolvimento de uma frente fria, provocando chuvas e trovoadas isoladas de curta duração no estado de São Paulo no dia de hoje. Há remotas possibilidades de chuvas aqui para o noroeste paulista, mas esta instabilidade aumenta a partir de amanhã, quinta-feira. Então, estamos aí aguardando aí a volta das chuvas aqui no interior do estado de São Paulo. 8 horas e 14 minutos, 8 e 14. Agora a parte musical chegando, ainda melhor, na 87 com Cleiton e Romário. Chuva de bênçãos.
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1: 8h17.
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1: Olha, médico em Mirassol é detido suspeito de agarrar e tentar beijar paciente. Um médico foi detido na tarde desta terça-feira, suspeito de agarrar e tentar beijar uma paciente em Mirassol. Segundo o que foi apurado, a vítima de 21 anos foi assediada duas vezes. Segundo a jovem, a primeira situação ocorreu na sexta-feira, dia 25, e a mais recente, nesta terça-feira, quando a polícia militar foi acionada. O médico foi detido e encaminhado à delegacia da Polícia de Mirassol. Ele atuava como um clínico geral na Unidade Básica de Saúde, uma UBS, lá de Mirassol. Procurado pela reportagem da TV Tem, que divulga essa matéria, a Secretaria Municipal de Saúde informou que instaurou uma sindicância para apurar o caso. A última atualização dessa reportagem, o nome do médico não havia sido divulgado. 8h18, mais um destaque chegando agora diretamente de Brasília sobre a questão aí do TSE, que decidirá hoje sobre postagens envolvendo Nossa Senhora Aparecida durante essa semana, desde semana passada, né? Quinta-feira começou a circular essas informações envolvendo aí as candidaturas de Flávio Bolsonaro e Lula.
3: O presidente do Tribunal Superior Eleitoral, ministro Nunes Marques, marcou para esta quarta-feira o julgamento virtual do caso envolvendo a retirada de postagens sobre Nossa Senhora Aparecida das redes sociais. A sessão está prevista para começar às 10 horas da manhã. Na semana passada, atuando como ministro do TSE, André Mendonça acolheu o pedido do candidato à presidência da República, Flávio Bolsonaro, e mandou retirar do ar publicações que atribuíam ao senador a apresentação de um projeto de lei para retirar de Nossa Senhora Aparecida o título de padroeira do Brasil, fato que ele nega. O caso envolvendo as postagens sobre Nossa Senhora começou no último fim de semana. Na quinta-feira, o humorista Antônio Tabet publicou na rede social X a seguinte mensagem, abre aspas, a família miliciana odeia tanto mulher preta que resolveu atacar Nossa Senhora Aparecida, fecha aspas. A pedido de Flávio Bolsonaro, André Mendonça ordenou a retirada da postagem e de conteúdos semelhantes do ar, sob a justificativa de que a publicação teria disseminado notícia falsa a respeito do candidato. No domingo, o ministro Flávio Dino atendeu a recurso do humorista e derrubou a decisão do ministro André Mendonça, que havia determinado a retirada da postagem. Na segunda-feira, o candidato recorreu ao ministro Luiz Fux, que derrubou a decisão de Dino. Assim, a questão será finalmente decidida pelo TSE em julgamento virtual a partir das 10 horas da manhã desta quarta-feira. Com informações da Agência Brasil, da Rádio Agência Nacional em Brasília, Rafael Guimarães.
1: 8h20. É interessante a gente fazer aí um abre aspas em toda essa história, porque o que gerou toda esta discussão foi justamente aquilo que a gente tem a nítida impressão, que não há qualquer tipo de controle sobre as informações que circulam nas redes sociais, né? Por mais que tentaram barrar esta situação da circulação dessa notícia, eles não conseguiram e os conteúdos se multiplicaram e continuam se multiplicando. Isso demonstra que o sistema que está aí disponível para tanto para pessoas do bem fazer uma comunicação, está também para qualquer pessoa. E se isso acontece dentro de uma campanha política nacional, acontece também para o tráfico de drogas, acontece também para a distribuição de material pornográfico envolvendo crianças. Isso que a gente, por exemplo, a gente está vendo assim a ponta do iceberg. a parte ainda pior ainda, a grande maioria da população não tem acesso. Então, o negócio é esquisito. É preciso um controle, né? Agora, falando sobre o TSE e sobre o STF, ali, a cada fato, a cada discussão, se mostra também uma polarização política dentro do sistema judicial em Brasília. Então, é outro fato que merece uma atenção especial de todos nós brasileiros. Uma revisão nesta questão, porque é assim, são instâncias máximas da justiça que devem estar totalmente equilibradas. Não podemos, não, ali tem, se tem um lugar que tem que jogar dentro das quatro linhas, chama-se Supremo Tribunal Federal e o Tribunal Superior Eleitoral, né? São instâncias máximas do poder, né? Ali o jogo tem que ser dentro das quatro linhas. Ali tem que todo mundo bater na cartilha da Constituição Federal. 8 horas e 23 minutos, vamos para o apoio. Já já a gente volta.
4: Oito horas e 24 minutos.
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8 horas e 43 minutinhos, 8h43, tem mais música chegando pra você. Eu quero é te namorar, sabe com quem? Amado Batista. Dá tempo, dá tempo.

0: Que hora começa?
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2: 8 horas e 46 minutos.

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1: 8h51, tá chegando mais sucesso pra você, gente que a gente gosta, gente da gente. Wilton Rocha e Carlos Duarte, Jogo Baixo.

8 horas 54 minutinhos, 8h54, minha última de hoje, Zezé Luciano. Irmão da Lua, amigo das estrelas.

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2: Muito bom dia. Manhã Total no ar. Nesta quarta-feira, 30 de setembro. É verdade, 30 de setembro. Amanhã já estaremos no mês de outubro, hein? Primeirão de outubro amanhã. Mas vamos aproveitar a quarta-feira e fechando o mês de setembro. Vinícius Souza, eu aqui já tô pronto com você pelas próximas 2 horas no melhor programa das suas manhãs. Hoje é o dia do secretário e também da secretária. Parabéns para quem segura a bronca, viu? A bronca na organização do dia a dia. Então, para você, secretária, vamos tocar o sucesso de Amado Batista, secretária. Secretária, grande sucesso do nosso Brasil, na voz de Amado Batista. Podemos tocar, produção? Vamos pensar, né? Tá certo. Muito obrigado, então. Vamos pensar no caso. Vamos abrir com Marcos e Belucci, Pena Que Você Já Namora. Começou o Manhã Total de hoje.

0: Jorge Matheus com Matheus e Cauã Gaivota. Vamos lá para aquela breve pausa no nosso programa. Continuaremos a seguir e na volta teremos sucesso de Simone Mendes, ela mulher, a mulher no seu rádio daqui a pouco.
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1: 9:21.
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1: E já estamos de volta no meio da semana. Acelera o passo aí, viu? Acelera o passo, que o som tá pesado por aqui e a semana tá correndo como o quê? Correndo como um riacho. Tá correndo como um riacho. Ladeira abaixo. É uma bike sem freio. Seguindo com ela, Simone Mendes, Me Ama, Me Larga.

0: Rosa vence no Manhã Total, na voz de Michel Teló. É bom demais ter ele de volta trazendo música boa pra gente tocar aqui na rádio. É sucesso, toca aqui no Manhã Total, que vai pra mais um intervalo. Não desliga o rádio, nem mude de sintonia, que a gente volta num segundo.
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1: 9:42.
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1: Manhã Total, sempre firme na programação da nossa rádio aqui. É bom demais ter você aqui com a gente. Momento agora, aquele momento de desejar um feliz aniversário. Parabéns para quem tá festejando mais um ano de vida hoje, para quem tá pagando as velhinhas e para quem também tá completando mais uma risonha primavera hoje. Parabéns em nome do programa Manhã Total e também da nossa rádio. Tudo de bom. Seguindo com eles, Fred Fabrício.

0: banda Eu Te Seguro, passando nosso Mania Total. Vamos pro nosso intervalo, aquela pausa rápida no ar, e voltaremos daqui a pouco com esse sucesso também. É um sucesso atrás do outro, é uma sequência melhor do que a outra. Daqui a pouco tem Genine Mariana Fagundes aqui no Mania Total.
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1: O som por aqui não para. É a sua rádio preferida, sempre no volume máximo. Obrigado por nos levar no seu rádio, no carro, no trabalho, no busão ou em casa. Tá em casa agora, tá dando aquela faxina, tá dando aquela limpeza, ou tá preparando já o almoço, já começou o preparativo pro almoço. Prepare e convida a gente, viu? Convida a gente que a gente vai por aí. Vamos lá com o som de Peão Todo Tatuado na voz de Geninho e ela, Mariana Fagundes.
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0: Ana Castela, olha onde eu tô, olha onde eu tô. Tô aqui no Manhã Total, te fazendo companhia nesta quarta-feira, último dia de setembro, hein? Setembro passou voando e já estamos pra fechar esta programação do mês de setembro. Fechando com chave de ouro. Vamos lá, para mais intervalo, a gente volta já.
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5: 10 horas e 22 minutos.

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3: Caminhando pra reta final do nosso Manhã Total, mantenha sintonizado aí no seu radinho, mantenha conectado no nosso aplicativo, mantenha conectado no site, sempre sintonizado, porque aqui só tem som de primeira. Tocando agora Henrique e Juliano, logo logo, bom dia.

0: Alexandre Pires, senhoras e senhores.
1: Na Goiânia, Prado!
0: Obrigada, Goiânia!
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0: Gustavo Lima e Luiz Fonsi, Vagabundo. Para fechar esse bloco, vamos para o nosso intervalo. Voltaremos daqui a pouco com o som de Marília Mendonça.
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0: 10:45.
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0: Rápido 22.
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3: Vamos fechar o mês de setembro com o nosso último bloco do mês e também desta quarta-feira. Valeu pela audiência na sintonia certa. Você sempre ligado com a gente. Muito obrigado de verdade. A saideira é com ela. O primeiro, na verdade, a primeira música. Não é a saideira exatamente, mas é a primeira música. Ela canta pra gente. Marília Mendonça, Foi Por Conveniência.

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0: Oito, Texana 37, fechando nosso Manhã Total, fechando o expediente desta quarta-feira, 30 de setembro. Muito obrigado, mês de setembro. Amanhã a gente volta já no mês de outubro. Mês de outubro, mês bastante agitado também, viu? É o mês corrido, corrido, corrido demais. Vamos lá, seguindo nossa programação, continue ligado na nossa rádio. Aqui não para música, sucesso e muita alegria no seu dia. Um forte abraço e até amanhã.
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0: 11:07.
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3: Bora lá, gente boa, vamos nessa, ótima quarta-feira pra você ligado conosco em todo o Brasil. Estamos chegando pra mais uma edição do Conexão Nacional aqui na tua rádio preferida, neste dia 30 de setembro de 2026, dia de número 273 do calendário gregoriano. Faltam 92 dias pro ano terminar. Hoje é dia nacional do jornaleiro, também é dia da secretária, dia mundial do tradutor, você sabia? Dia da navegação, também é dia mundial do coração. E aí, como é que tá o seu coração? Muito prazer, eu sou Eduardo Maidana, tô contigo, junto com o Vini Soares, a Jane de Paula e o Joel Cabral, o nosso time que faz o Conexão Nacional nesta quarta-feira.
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3: Porque aqui tem música, boa informação, alto astral e entretenimento, você ligado sempre. Começar a quarta-feira com Zaneto e Cristiano, cadeira cativa, tudo de melhor pra você, aproveita ao máximo o seu dia.
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chegando por aqui hoje, quarta-feira, 30 de setembro, último dia do mês de setembro de 2026. Estamos aqui pra fofocar. E olha só essa, Ana Castela derrubou prefeita durante o show no interior de São Paulo. Que história é essa? Pois bem, vem com a gente que eu conto tudo aqui, ó. Ana Castela protagonizou uma cena inusitada durante show em Presidente Venceslau, no interior de São Paulo, durante uma brincadeira no palco. A boiadeira subiu nas costas da prefeita Bárbara, que acabou aí perdendo o equilíbrio e caiu. As duas riram da situação e a apresentação seguiu ao som de Não é Pressa, é Pressão, parceria de Ana com Rincon. Não tem problema, a gente cai e levanta, brincou a prefeita Bárbara. Ai, gente, foi um momento gostoso, né? É, porque a Ana acabou aí também caindo no chão, né? E aí, ó, depois levantaram e disse mais a Bárbara, né? Não tem problema, a gente cai, mas levanta. E é isso, eu volto já. Essas coisas acontecem, né? Rapidinho, viu? Com mais fofocas.

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1: Xande Avião, Henrique e Juliano, não é o lugar, é a pessoa. Pra você ouvir aqui no nosso Conexão Nacional, programa oficial da música boa, rolando e disparando as músicas mais bombadas do Brasil. Fica por aí que a gente volta em seguida com muito mais música. O Conexão tá só começando.
2: Tem intervalo, voltamos já.
1: Fica ligado, a gente volta em seguida. Troca de sintonia não, que é rapidinho, tá?

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3: A quarta-feira é muito melhor aqui no Conexão Nacional, que está de volta contigo. A gente segue tocando música boa e trazendo informação, entretenimento também aqui na programação da Rádio Mais Ouvida. O Aldomar está ligado conosco em São Raimundo das Mangabeiras, no Maranhão. Obrigado pela sintonia. Abraço especial também para a Karina, está acompanhando a gente. O Callahan também está acompanhando. Obrigado pela companhia. Tamo junto. Quem mais acompanhando a gente? Tem a turma de Santa Quitéria no Ceará, sempre ouvindo a programação. Tem o Flávio, tá ligado conosco? O Telmo e a Raimunda, sempre ouvindo a gente. Obrigado pela sintonia. Senador Pompeu no Ceará, todo mundo ligado conosco, fazendo a programação. Tem a Letícia, tá acompanhando. O Richardson também tá ligado. Ainda o Jader tá acompanhando a programação. Passagem Franca Maranhão também, todo mundo ligado. Tem o Alaora, Berenice e o Thiago, obrigado pela sintonia. Pio 12 no Maranhão, a galera tá acompanhando a programação, sempre ouvindo. Tem a Ivete, o Jorge e também tem o Netinho, tá sempre acompanhando a programação, tudo de melhor, sucesso sempre. Bora que bora de música. De norte a sul do Brasil, tá todo mundo sintonizado aqui, ó. Capricha no volume pra ouvir mais um sucesso top. Luan Santana e Léo Foguete, uma das mais pedidas, Dona.

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0: jeito. 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
3: E aí, tudo bem? Tô chegando com as notícias do mundo da música desta quarta-feira. Pra falar que o grupo Menos é Mais já tem destinos marcados para outubro. O grupo Menos é Mais continua na estrada e já tem uma agenda movimentada para o mês de outubro. O grupo passa por diferentes cidades brasileiras, incluindo São Paulo, São Roque e Niterói, levando para os palcos o repertório que transformou o Menos é Mais em um dos nomes mais conceituados da nova geração do pagode. A agenda mostra que o grupo segue em uma sequência intensa de apresentações depois de um período de forte crescimento nas plataformas e também nas rádios. E o público ainda terá vários encontros com o grupo ao longo dos próximos meses, com novas datas, inclusive, já confirmadas. Daqui a pouquinho eu volto com mais notícias do mundo da música. Até já!
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0: É o Gustavo Lima com essa pedrada. Retrovisor é o nome da canção que você ouve aqui no nosso Conexão Nacional, programa oficial da música boa. Obrigado pela sua companhia e audiência. É um prazer ter você por aí ligado com a gente fazendo a programação. A gente volta em seguida com mais.
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0: Que quarta-feira top, é bom demais ter você por aqui ligado com a gente fazendo a programação da Rádio Mais Ouvida. A propósito, muito obrigado a você que nos coloca na confortável e privilegiada posição de Rádio Mais Ouvida em toda a região. A gente agradece sempre seu carinho, sua companhia, sua audiência e faz, claro, a melhor programação pra você. Por aqui sempre tem um grande amigo pra te fazer companhia, seja de manhã, tarde, noite, madrugada. Tem sempre um grande amigo, uma grande amiga pra te fazer companhia. Toca música boa, trazer informação e entretenimento do jeito que você gosta, curte e merece. Bora que bora, a gente continua por aqui tocando as melhores na Rádio Mais Ouvida. Gustavo Mioto, Murilo Ruf, novo sozinho?

Gonçalves confirma permanência na Grande Rio após rumores. Isso mesmo, Bruno Gonçalves confirmou que vai continuar como musa da Grande Rio no Carnaval 2027. A dançarina, que é casada com Ludmilla, contou a novidade nas redes sociais e colocou fim às especulações sobre sua permanência na escola. Na legenda, a Bruna declarou: "Vocês estavam tão ansiosos para saber, né? Então podem ficar tranquilos. Sim, eu continuo. Vamos com tudo, Grande Rio. 2027 é logo ali." O anúncio aconteceu às vésperas da coroação de Anitta como nova rainha de bateria da agremiação. As duas cantoras, elas são brigadas desde 2019, o que fez fãs questionarem se Bruna seguiria no posto. Ai, gente, no carnaval isso tudo passa, né? Quer saber mais? Eu volto rapidinho porque tem mais fofoca, viu?

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Que já pode, né? Ah, claro que pode. Hoje já é quarta-feira, último dia do mês de setembro. Ê, setembrão. Obrigado por tudo, viu? Pela primavera que chegou, pelos caminhos floridos que já nos apresentou, pelas conquistas. E a nossa semana, hein? Metade da semana vencida já, né, minha gente? Meio-dia e 28 agora, o almoço de hoje já está pago. Ah, vamos aproveitar então essa quarta-feira maravilhosa para poder recarregar as energias com um sabor especial de conquista. Fica aqui, claro, né? Sintonizando a 40 graus, a rádio mais gostosa do Brasil. Aqui, ó, pra começar.

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1: Vamos nessa, senhoras e senhores. Estamos de volta com Conexão Nacional na sua quarta-feira. Prazer imenso. Obrigado pela companhia. Eu sou Eduardo Maidana e tô contigo aqui na programação, tocando música boa, trazendo informação e entretenimento. Agora é hora de parabenizar a você que tá de aniversário hoje. Nossos parabéns, sucesso, saúde, felicidade para você que tá completando mais um ano de vida neste dia 30 de setembro. Comemoramos junto contigo essa data tão especial. Também parabenizamos o Daniel Filho, tá de aniversário hoje, ator. Ainda o Chororó, da dupla com o Chitãozinho, tá de aniversário, sucesso sempre. Evaristo Costa, um dos maiores apresentadores de telejornal do Brasil, também tá de aniversário. Sucesso, saúde, felicidade e prosperidade. Eu mesmo sempre por aqui com todo prazer e todo carinho do mundo aqui na Rádio Mais Ouvida. Ouvi Ed Brito e Samuel, os baianos que conquistaram o Brasil, e a gente ouve Toda Mulher.

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1: De volta, e pra falar que Luan Santana também vai disputar o Grammy Latino, hein? Luan Santana está entre os indicados da categoria de melhor álbum de música sertaneja, com o projeto Registro Histórico gravado ao vivo. A indicação coloca o cantor mais uma vez no cenário internacional da música latina e acontece em uma edição que tem forte presença de cantores brasileiros. Além de Luan, a categoria sertaneja reúne nomes como Ana Castela, Simone Mendes, Lauana Prado e Traia Véia. O Grammy Latino acontece no próximo dia 12 de novembro em Las Vegas. Daqui a pouquinho eu volto com mais notícias. Até já.
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0: Júlia e Rafaela. Menu pra você ouvir aqui no nosso Conexão Nacional, programa oficial da música boa. É música legal que você quer ouvir, então você tá no lugar certo, porque aqui a gente tem o combo perfeito para deixar o teu dia muito melhor, com música, informação, alto astral e entretenimento.
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0: Que bom ter você por aí ligado com a gente, fazendo a programação da Rádio Mais Ouvida. A propósito, a sua participação é sempre bem-vinda, você sabe disso, né? Você pode mandar o seu recado pra gente no WhatsApp aqui da rádio, também nas redes sociais com a hashtag Conexão Nacional. É um prazer ter você por aqui. Aproveito pra mandar um abraço pra você que tá nos acompanhando em todo o Brasil, você que tá ligado com a gente neste momento. Alusão especial pro Brian, tá sintonizado conosco, a Edna e também o Rafael em Manduri, São Paulo. Galera de Virgulândia, Minas Gerais também tá com acompanhando a programação. Tem a Ivonete, está sintonizada, também o Sérgio e o Elvio, obrigado pela sintonia. Turma de Fortaleza, no Ceará, sempre acompanhando a programação. O Marcelo, também acompanhando a gente em Fortaleza, no Ceará, tudo de melhor. Grande Marcelo, obrigado pela companhia. O Júnior e a Hélida também acompanhando a gente. Ainda a turma de Morpará, na Bahia, sempre acompanhando, curtindo a programação da Mais Ouvida. Tem a Sabrina, tá ligada conosco. O Adriel também tá ligado, obrigado pela sintonia. O Bruno tá acompanhando a gente, obrigado pela companhia sempre. Galera que nos acompanha em Luiz Eduardo Magalhães, Bahia, todo mundo acompanhando a programação. A Fátima tá sintonizada. O Gabriel e o Gian também acompanhando a gente, obrigado pela sintonia. Tudo de melhor, uma excelente quarta-feira. Seja pelo rádio, site, aplicativo, enfim.
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0: Agora é a vez da Paula Fernandes, Mentiras.

Verdade esclarece rumores de fé com Pedro Scooby. Que história é essa? Inclusive, semana passada a gente já comentou alguma coisa aqui de que eles estariam, né? Deixa eu contar! Bem, Lívia Andrade abriu o jogo sobre os rumores de uma fé com Pedro Scooby. Os dois foram vistos juntos na quadra da Beija-Flor em Nilópolis, no Rio de Janeiro, na semana passada. E ainda deixaram o local juntos, levantando suspeitas de um possível romance. O Scooby já tinha dado a sua declaração por aqui, inclusive a gente contou, né? Bem, questionada pelo TV Fama, a apresentadora foi direta. Eu não tenho que dar explicações pra ninguém. Para mim, é muito óbvio o que aconteceu. Retorno a falar. As pessoas acreditam e pensam o que elas quiserem. Eu respeito isso também. Não teria problema, porque sou solteira e ele também. Mas não é o caso. É chato isso, porque sempre as pessoas tentam dar um jeitinho. Mas está tudo certo. Vida que segue, né? Eu também. Eu até queria a Lívia com... Ah, eu acho que faria um par perfeito, lindos, não é mesmo? Ele merece, ela também. Ah, só que eu acho o Pedro Scooby assim, muito, muito menininho, muito bobinho. Eu acho, não sei. Eu volto fofocando mais amanhã com vocês, tá?

Amare, meu talento, Fred Fabrício, pra você ouvir aqui no nosso Conexão Nacional, programa oficial da música boa, destacando e rolando as músicas mais incríveis da nossa programação. Você sabe, né? Os maiores artistas, os melhores hits, tudo em um só lugar aqui no Conexão Nacional, que volta em seguida com muito mais. Já já, reta final do programa de hoje. Fica por aí, não troca de sintonia, rapidinho.

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1: 13 horas em ponto.

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2: Que bom ter você por aí sintonizado com a gente. Já estamos de volta e o Conexão Nacional segue bombando e tocando as melhores do jeito que você gosta, curte e merece. Capricha no volume e vamos juntos. Conexão Nacional. Sempre aqui na Rádio da Galera de segunda a sexta-feira. Bora que bora. Com Eduardo Maidana. Zé Felipe, Ana Castela, Sua Boca Mente.

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1: De volta, e pra falar que Laona Prado está entre as indicadas do Grammy, hein? A cantora Laona Prado foi indicada ao Grammy Latino 2026 na categoria de melhor álbum de música sertaneja com Raiz BH, projeto ao vivo que celebra a música sertaneja e suas raízes. O trabalho coloca Laona Prado ao lado de outros grandes nomes do gênero na disputa deste ano. A indicação acontece em um momento de forte presença da cantora nos palcos e nas plataformas, com um repertório que mistura músicas autorais, regravações e diferentes fases da música sertaneja. A premiação está marcada para o dia 12 de novembro em Las Vegas. Fique ligado. Amanhã eu trago mais notícias do mundo da música. Até lá, tchau.
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0: imagina eu, Eduardo Costa, para passar a régua e fechar assim mais uma edição do Conexão Nacional, a edição desta quarta-feira. Prazer imenso te ter por aqui na nossa programação. Continue ligado, já mais uma atração. Você fica sempre em ótima companhia. Eu volto amanhã no mesmo horário para mais uma edição do Conexão. Tudo de melhor. Tchau.
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0: E aí, turma linda, é quarta-feira! Chegamos à metade da semana, como é que você tá? Tudo certinho, tá corrida, tá mais de boa, tá mais em paz essa semana. Ah, mas assim, não é que...

0: se encontra, então.
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0: Gustavo Lima com o porto-riquenho Luiz Ponce, vagabundo aqui no Hits Brasil. Gente, acreditem, só nos meses até aqui de 2026, com os dados registrados por Minas Gerais e também pelo estado do Rio de Janeiro, o Brasil teve mais de 120 mil trotes ao SAMU. Sim, as pessoas, em grande maioria adultos, ainda estão passando trote para serviços tão importantes e essenciais quanto o SAMU, além da Polícia Militar e também o Corpo de Bombeiros. Onde é que a gente vai parar? Adulto passando trote, sabendo o tanto que esses serviços fazem a diferença na vida das pessoas e pode atrapalhar o atendimento sério e tudo mais, né? É difícil, viu, te falar.
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3: Já estamos de volta aqui no Hits Brasil. Bora dar um pulinho no Tocantins. É, na Terra Prometida. É o nome da fazenda. Aliás, que fazenda? Do Henrique e do Juliano. Eles vêm até gado lá. Essa aqui, ó, é Amor dos Outros.

0: a Piracicabana, Alice Justin com Cowgirl. Muito bacana esse som, né? Bem naquele ritmozinho country, que aliás tá fazendo a diferença aqui no Brasil. Vários artistas estão trazendo a esse gostinho do country americano pro nosso sertanejo. Eu particularmente tô gostando.
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1: 13 horas e 50 minutos.

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2: Já estamos de volta aqui no Hits Brasil. Apesar de cantar muitos anos antes, né? Em 1991, Zezé estourou junto com o irmão Luciano, né? A dupla arrebentou com É o Amor. Hoje, muitos anos depois, estão aí, estão mandando muito bem, cada um com seu projeto. A dupla também continua nativa e o Zezé fez uma releitura de uma música linda. Irmão da Lua, Amigo das Estrelas.

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1: 14 horas e 3 minutos.

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4: Já estamos de volta aqui no Hits Brasil. Bora, Zé Felipe, Ana Castela, sua boca mente.

0: Valeu, valeu.
1: Muito obrigado. Os grandes sucessos passam por aqui.
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0: Essa é pra casar, viu?
1: Essa ficou bonita demais. Diego e Vitor Hugo, Moça pra Casar, pra finalizar muito bem a edição dessa quarta-feira aqui do nosso Hits Brasil. Turma, obrigado pelo carinho. Ó, a gente se fala amanhã com muito mais. Eu espero você por aqui. Continua acessando a rádio nas redes sociais, acompanhando também nossas postagens e vem mais um programa sensacional pra você. Valeu, tchau, tchau.
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1: Quarta-feira, obrigada pela companhia e sintonia, meio de semana. Clonilza Coco por aqui, bora comigo, vem participando. 27 99573-2641 e arroba Clonilza Oficial no Instagram. Bora de muita música, dicas de saúde por aqui hoje, de beleza, o seu alô. Iniciando o som do Zé Neto e Cristiano, cadeira cativa.
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1: Gratidão, bate no teu coração.

0: Gustavo Lima, Retrovisor. Na sequência, dicas de saúde, mais música pra você.
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1: 14 horas e 39 minutos.
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1: Bem rapidinho, já tô de volta aqui na melhor programação da sua rádio.
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1: A boca é como uma janela para a saúde do nosso corpo, você sabia? Então pense na boca como a porta de entrada do seu organismo. Tudo que entra no seu corpo, comida, ar, micro-organismos, passa pela boca primeiro. Não é exagero dizer que o que acontece ali tem consequências para o restante do sistema. A boca abriga mais de 700 espécies diferentes de bactérias. Isso pode soar assustador, mas a maior parte delas faz parte de uma microbiota equilibrada, essencial para a saúde. O problema começa quando esse equilíbrio é quebrado, seja por higiene inadequada, alimentação, tabagismo ou outras condições de saúde. Quando a gengiva fica inflamada, as bactérias que deveriam ficar confinadas na boca ganham uma brecha para entrar na corrente sanguínea. Esse fenômeno se chama bacteremia oral e ela acontece em situações bem cotidianas. Ao escovar os dentes com força, ao mastigar ou ao usar o fio dental com a gengiva já comprometida, em condições saudáveis, o sistema imunológico resolve rapidamente. Mas quando a inflamação é crônica, o problema pode se tornar sistêmico. Para mais dicas, @clonilsoficial.
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1: Diego Vitor Hugo, Tubarões.

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4: Já de volta por aqui, obrigado pela companhia e sintonia. Alô especial Leila, Ju, a Jéssica e o Nando, tão sintonizados, participando desse meio de semana com a gente. Muito obrigada pela sintonia de sempre e aquele abraço. Geninho com Mariana Fagundes, peão todo tatuado.
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1: Você foi embora pra ser o quê? Pra ser ex, não foi?

0: Henrique e Juliano, seja ex. Eu volto na sequência, próximo bloco, com dicas de beleza e mais música.
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4: Bem rapidinho, já tô por aqui.
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4: Eu sei que essa é difícil de aceitar, mas fontes de calor em excesso são inimigas do crescimento saudável do seu cabelo, principalmente se utilizadas sem a devida proteção térmica. Embora o calor não impeça diretamente o folículo piloso de produzir o cabelo na raiz, ele danifica a fibra capilar ao longo do comprimento, além de retirar a água natural da haste capilar, gerando porosidade e pontas duplas. A solução é reduzir a frequência do uso de secador e chapinha e sempre que usar, passar em cremes de pentear e outros finalizadores com proteção térmica. O atrito também é inimigo dos fios saudáveis. Manter o cabelo preso por muito tempo e com elásticos muito apertados pode gerar tensão entre os fios e causar quebra e queda, além de acumular sujeira e umidade no caso de fios molhados. Para mais dicas, @clonilsoficial.
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4: Felipe Araújo, estranho de novo.

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0: Danilo e Davi, não mexe nas minhas gavetas. Eu volto com você amanhã. Obrigada pela companhia e sintonia. Amanhã é quinta-feira e eu vou estar de volta com você. Vai participando. 27 99573-2641 e arroba @clonewsoficial. Um beijo e até amanhã. Tchau.
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2: 15 horas e 22 minutos.

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3: Sejam muito bem-vindos em mais uma edição do Conexão Total, que está começando nesta quarta-feira, em 2 horas, e um playlist com os melhores sucessos. Olha que bacana, hein? Eu sou Anuar Kader e, claro, te acompanho a partir de agora. Então, já vamos de música. Começamos hoje com Mari Fernandes, Telefone Sem Fio.
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Tá aí, sucesso de Ed Brito e Samuel, toda mulher, demais essa, hein? Ainda Danilo e Davi, Eu Não Sou Terapia. Ian e Dilcinho, A Gente Separou. Maurício e Eduardo, Solteira no Mundo. E ainda Mari Fernandes, lá na primeira, Telefone Sem Fio. Muito obrigado pela companhia. Conexão Total. Uma pausa, o primeiro intervalo e na volta, claro, tem mais músicas, tem mais sucessos.

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2: 15 horas e 43 minutos.

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0: Muito bem, seguimos na sua quarta-feira, meio da semana. Que maravilha, hein? Conexão Total, um desfile com muita música e os melhores sucessos. Agora tem Sorriso Maroto, Ferrugem e Grupo Benza Deus, Perdas e Danos.
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1: 15:58.
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0: Maravilha e vamos juntos na sua melhor companhia. Hoje, quarta-feira, meio da semana, e você curtindo os melhores sucessos. Agora tem Michel Teló, aí a roça vence.
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0: Mexer com as Gone Girl é problema.
1: Mais uma sequência com os melhores sucessos aqui no Conexão Total. Elis Just, Cowgirl, ainda Taylor Swift, The Fate of Ophelia, Eduardo Costa, Imagina Eu, Grupo Menos é Mais com Pablo, Saudade Inconveniente e ainda Michel Teló, Aí a Roça Vence. Eu sou Anuar Kader e este é o Conexão Total. Mais uma pausa, super rápido e já já tem mais sucessos.

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1: 16 horas e 19 minutos.

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0: Vamos lá então, já estamos de volta aqui na sua melhor companhia, Conexão Total, um playlist com os melhores sucessos. Então, vamos de música. Kleber e Cauã, Mil Adjetivos.
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0: Para aí, sucesso de Clayton e Romário, Chuva de Bênçãos, fechando aí mais uma sequência com os melhores sucessos. Ainda Bruno Rosa e Murilo Ruf, Atriz Demais, Guilherme Benuto e Panda, Eu Duvido, Fred e Fabrício, Você Não Cuidou, e ainda Kleber e Cauã, Mil Adjetivos. A gente faz mais uma pausa, super rápido, e já já tem mais sucessos.
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Muito obrigado pela companhia. Você está com Conexão Total, os melhores sucessos. Fechou aí com Leandro e Romário, com Ícaro e Gilmar, Corações Egoístas. Ainda Diego e Vitor Hugo, Moça Pra Casar, Zé Neto e Cristiano, Cadeira Cativa, Juan e Leandro com Danilo e Davi, Fofoca do Ano, e ainda Natanzinho Lima, Até Quando. A gente faz mais uma pausa e na volta tem a última sequência com os melhores sucessos.

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3: 17 horas e 1 minuto.
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0: Maravilha, hein? Vamos que vamos nesta quarta-feira com Conexão Total nesta última sequência e tem mais sucessos com Lucas e Igor. Flash.
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2: O nome dela é Flash, hein?

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1: Existe uma teoria que se chama 90-10, onde uma pessoa tem 90% daquilo que você procura em alguém, só que você foca naqueles 10% que falta. Aí você sai pra rua, se aventura, e realmente você encontra aqueles 10%, mas não se deu conta que perdeu os 90%.

Ana Castela, é que eu não te esqueci. Estamos finalizando mais um Conexão Total. Ainda Wesley Safadão com Rei Vaqueiro Displicente. Maiara e Maraíza, 9010. Marcos e Belucci, Pena que Seja Namora. E ainda Lucas e Igor Flash. Finalizando mais um Conexão Total que volta amanhã na sua quinta-feira com 2 horas. Uma lista com os melhores sucessos. Eu sou Anuar Kader. Muito obrigado pela companhia. Grande abraço. E amanhã tem mais Conexão Total.

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1: 17 horas e 24 minutos.

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4: Simbora, moçada. Olá, tudo bem? Tudo certo? Tudo bacana? A partir de agora, eu, Luciano Amaral, estou chegando. E nós vamos juntos curtindo as mais pedidas da programação. São as queridinhas, as mimosinhas da programação da sua rádio. Aquelas que levam a marca e carimbo. Super Mais, é isso mesmo. A partir de agora, passa por aqui. Aquelas que o Eduardo Maidana separou a dedo. Produção é o cara da pesquisa musical. Eu sou o Luciano Amaral. E muito obrigado pela sua audiência, obrigado pela sua companhia, muito obrigado pela sua parceria. Vamos começar, Simborinha? Prepara aí, ó. 12ª posição, Helena Castela, é que eu não te esqueci.
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0: Aranha, Rolou para aqui a 10ª posição, Kleber e Cauã, Mil Adjetivos, Bruno e Barreto, Texana 37 em 11º, e na 12ª posição, Ana Castela, É Que Eu Não Te Esqueci. Se bora pro intervalo, segura, daqui a pouquinho tem muito mais.
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2: Dezessete horas e 37 minutos.
3: Previsão do tempo para quarta-feira, 30 de setembro de 2026. Região Norte, em Belém, no Pará, quarta-feira, com céu claro na maior parte do dia. Temperatura mínima é de 25 e a máxima de 35 graus. A umidade do ar é de 94 a 52%. Boa Vista, em Roraima, tem previsão de céu encoberto. Temperatura mínima de 27 e a máxima de 37 graus. Umidade do ar varia de 80 a 40%.
4: Tempo agora,
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0: E já estamos de volta com as carimbadas da programação, Super Mais. Maiara e Maraíza, 90-10, nona posição.
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5: Existe uma teoria que se chama 90-10, onde uma pessoa tem 90% daquilo que você procura em alguém, só que você foca naqueles 10% que falta. Aí você sai pra rua, se aventura, e realmente você encontra aqueles 10%, mas não se deu conta que perdeu os 90%. Era uma vez um cara que tinha um

0: Os 10% a gente deixa pro garçom, né? Não?
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0: Danilo e Davi não mexe nas minhas gavetas, carimbando a sétima posição, Bala Alojada, Gustavo Lima em oitavo e na nona posição, Maiara e Maraíza, 90-10. Se bora pro intervalo, daqui a pouquinho tem muito mais.
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0: Super Mais e as mais pedidas da programação. Estamos de volta. Zezé de Camargo, Irmão da Lua, Amigo das Estrelas, sexta posição.
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0: casa, São Paulo.
1: Essa é pra casar, viu?
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0: Fred, Brito e Samuel. Toda Mulher carimbando a quarta posição. Diego e Vitor Hugo, Moça para Casar em quinto. E na sexta posição, Zezé de Camargo, Irmão da Lua, Amigo das Estrelas. Intervalinho, então segura, daqui a pouquinho eu tô de volta.
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2: 18 horas e 1 minuto.

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0: 18:03.
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2: Tudo certo e já estamos de volta com as mais pedidas da programação Super Mais. Eu sou o Luciano Amaral e muito obrigado pela sua audiência, obrigado pela sua companhia, muito obrigado pela sua parceria. Terceira posição, Natanzinho Lima, até quando?
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0: tudo certo, rola pra cá, primeira posição, Marcos e Belucci, Pena Que Seja Namora, Lucas e Igor, Flash em segundo, e na terceira posição, Natanzinho Lima, até quando? Até amanhã, né, produção? Isso mesmo, vamos ficando por aqui com o Super Mais, muito obrigado pela sua audiência, obrigado pela sua companhia, muito obrigado pela sua parceria. Luciana Amaral retorna amanhã, tchau, tchau, fui!
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Excelente tarde de quarta-feira, você que se liga aqui nas ondas da Poleia. Eu sou o Leandro Alves, estou chegando, te faço companhia nessa tarde maravilhosa de quarta, 30 de setembro. Adailton na coordenação, equipe Poleia trazendo para você sempre a melhor programação. Sou no ar na sua tarde de quarta.

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1: Show segue por aqui. Bora falar de esporte. Ainda sem os valores da venda de Alan, Palmeiras acumula 196 milhões de déficit até agosto. O Palmeiras atingiu o déficit acumulado de 196 milhões de reais até agosto, de acordo com o balancete publicado pelo clube. O cenário deve mudar a partir de setembro com o lançamento da venda de Alan para o Manchester City, na Inglaterra. Os números de agosto ainda não contam com a negociação fechada em cerca de 220 milhões fixos, podendo chegar a 240 milhões de reais com bônus. A rúbrica, onde as vendas são lançadas, teve apenas 24,7 milhões neste mês. Falamos de esporte no show que segue na sua tarde de quarta.
2: 18 horas e 18 minutos.

0: 18:22.
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Prossegue na sua quarta-feira. Maiara anuncia que será titi e se emociona. Vindo com saúde é o que importa. Mas a Maraísa não tá grávida não, tá? Ela tem um novo motivo para comemorar em família. A cantora compartilhou na última segunda-feira registros de um chá revelação e anunciou aos seguidores que será titia de um menino. Emocionada com a descoberta, a sertaneja contou que já desconfiava do sexo do bebê antes mesmo da revelação e revelou uma coincidência envolvendo uma botinha que pretendia comprar para o novo integrante da família. A chegada do pequeno promete aumentar ainda mais o clã que acompanha de perto a trajetória da dupla. O bebê é o primeiro filho de Marcos César, irmão caçula de Maiara e Maraísa, com a médica Milena Teodoro, com quem ele é casado desde setembro do ano passado. Empresário, Marco também atua nos bastidores da carreira das irmãs famosas e mantém uma vida mais discreta, longe dos holofotes. Portanto, serão titias as gêmeas aí, Maiara e Maraísa. Show segue na sua tarde de quarta.

0: 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Isso é Maiara e Moraes, é melhor que você.
1: 18 horas e 36 minutos.

0: Paulino!
1: Cadu!
0: Que lindo, que lindo, que obrigado. Prazer, que honra ter vocês aqui no nosso DVD.
1: A honra é nossa, obrigado pelo convite. Sucesso, mais sucesso ainda para vocês, tá bom?
0: Obrigado, Deus abençoe vocês, viu?
2: Tchãozinho, Alessandro, obrigado pelo carinho de Paulo e Paulino. Obrigado a tantos amigos que nós estamos vendo por aqui, né?

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2: 18 horas e 42 minutos.

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0: Por aqui. Informação agora, caminhoneiro é preso com 7 toneladas de maconha escondida em carga de linguiça na rodovia. Um caminhoneiro foi preso transportando 7 toneladas de maconha escondida em uma carga de linguiça congelada na tarde da última segunda-feira na rodovia Assis Chateaubriand em Santópolis do Aguapeí. Segundo a polícia rodoviária, a apreensão foi registrada durante fiscalização no quilômetro 337 da rodovia. Os agentes abordaram o caminhão e durante a vistoria na câmara fria do veículo encontraram 275 fardos de maconha camuflados entre os produtos alimentícios. O motorista, que já possui antecedentes criminais por descaminho, foi preso em flagrante e encaminhado à delegacia da Polícia Federal em Araçatuba, onde permaneceu à disposição da justiça. Informação no show que segue na sua tarde de quarta.
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2: 18 horas e 56 minutos.

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0: controladas.
1: Uma nova regra da Anvisa autoriza os médicos a emitirem as receitas de forma totalmente digital.
0: A partir de hoje, as vigilâncias sanitárias locais passam a usar um sistema único integrado em todo o Brasil. Cleide Lopes.
2: O novo sistema foi criado para centralizar a gestão na prescrição de medicamentos sujeito a controle especial.
1: Está chegando o Dia das Crianças.
0: E você já sabe o que vai dar de presente?
1: Na hora de escolher um brinquedo, fique de olho nas dicas do Inmetro para garantir diversão com segurança. Pablo Mundim.
3: Do Inmetro orienta os pais a verificarem a presença do selo de identificação da conformidade antes da compra.
0: Hoje, na apresentação da Voz do Brasil, Luciano Seixas e Mariana Júlio.
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0: A Justiça Federal determinou medidas para a proteção de crianças e adolescentes na plataforma Discord.
1: O pedido foi feito em ação da Advocacia Geral da União, acatada pelo Judiciário.
0: A ferramenta de comunicação terá que adequar o monitoramento da plataforma, verificação de idade e de controle parental, entre outras medidas.
4: Na ação que foi acatada pela Justiça Federal, a Advocacia Geral da União sustenta que a plataforma Discord apresenta falhas nos mecanismos de verificação de idade e de proteção aos usuários contra riscos graves, como os que culminaram na morte de uma adolescente de 13 anos em julho deste ano. A ferramenta de mensagens instantâneas e comunicação deverá cumprir agora uma série de determinações judiciais, entre elas, adotar medidas para impedir a recriação de servidores, canais e comunidades removidos e o retorno de usuários banidos ou suspensos. O Procurador Nacional de Defesa e Democracia da Advocacia Geral da União, Rafael Ramos, ressaltou que as medidas estabelecidas pela Justiça estão previstas na legislação brasileira, com destaque para o Estatuto da Criança e do Adolescente Digital.
5: Esse quadro ele já vinha se agravando. E o que acontece? O Brasil hoje ele tem uma legislação específica, né, para proteção de crianças e adolescentes no ambiente digital, chamado ECA Digital. Então, nós, essa foi a grande base, digamos, da nossa ação, foi exigir que se fossem cumpridas determinações que já constam em lei, mas que infelizmente não estavam sendo observadas especificamente nessa plataforma.
4: De acordo com a decisão judicial, as contas de crianças e adolescentes até 16 anos devem estar vinculadas às contas de seus responsáveis legais. A plataforma Discord também deverá adotar medidas de proteção e ferramentas de supervisão parental, incluindo o controle das interações. A decisão ainda determina que o Discord crie protocolo para situações de extorsão sexual envolvendo crianças ou adolescentes. Rafael Ramos, da Advocacia Geral da União, explicou que essas plataformas já têm ferramentas para coibir esses tipos de crimes.
5: Há mecanismos nas formas de detecção, seja por vídeo, seja por ícones, seja por textos, seja por chamados metadados, né, correlações de comportamento de determinados usuários conversando com outros, os chamados sinais, né? Esses marcadores, as empresas têm condição de fazer esse acompanhamento e é uma avaliação de risco, né?
4: O Discord também deve comprovar a capacidade de operar em língua portuguesa para segurança, moderação e recebimento de denúncias no Brasil. Caso não cumpra a determinação judicial, a plataforma ficará sujeita a multa diária de R$100 mil. Reportagem Luana Karen.
1: O Google removeu do YouTube 46 canais e 11 vídeos criados por meio de inteligência artificial com falsos médicos para disseminar desinformação, promessas de curas e tratamentos sem comprovação científica.
0: Outros 32 canais e 4 vídeos já estavam disponíveis quando a notificação chegou à empresa. 2 canais foram desmonetizados.
1: Segundo o Google, os canais foram excluídos por violações às políticas da plataforma, fraude e roubo de identidade.
0: O pedido para retirada do conteúdo foi feito pela Advocacia Geral da União.
1: Centro Nacional que vai centralizar notificações sobre possíveis crimes cibernéticos contra crianças e adolescentes.
0: A estrutura ligada à Polícia Federal vai receber, analisar e encaminhar os casos às autoridades responsáveis.
1: Saiba mais com Graziela Mendonça.
6: O Ministério da Justiça e Segurança Pública publicou uma portaria que estabelece como serão recebidas e encaminhadas as notificações sobre possíveis crimes contra crianças e adolescentes no ambiente digital. A Polícia Federal vai centralizar esse trabalho por meio do Centro Nacional de Proteção à Criança e ao Adolescente. As empresas de tecnologia deverão comunicar situações de risco crível, iminente ou em andamento em até 12 horas. Casos onde há indícios de material de violência contra criança e adolescente terão prazo de 72 horas ou de até 7 dias, dependendo da ocorrência. A empresa também terá que retirar o conteúdo do ar imediatamente e guardar o material e os registros necessários para ajudar nas investigações. Os relatórios serão analisados e encaminhados às autoridades responsáveis, como as polícias, o Ministério Público e a Agência Nacional de Proteção de Dados. A portaria também autoriza a criação de uma força integrada para combater o crime organizado no ambiente cibernético, inclusive casos de violência sexual contra crianças e adolescentes. Graziela Mendonça para a Voz do Brasil.
1: Autoridades brasileiras se reuniram hoje com um representante de comércio dos Estados Unidos para mais uma tentativa de diálogo sobre as tarifas impostas pelo governo norte-americano.
0: Com presença do ministro do Desenvolvimento, Indústria, Comércio e Serviços, Márcio Elias Rosa, e do ministro das Relações Exteriores, Mauro Vieira, o encontro ocorreu durante a reunião de ministros do comércio do G20, grupo que reúne nações desenvolvidas e emergentes, e também a União Europeia e a União Africana.
1: Durante a reunião, os ministros reafirmaram a disposição do Brasil de avançar nas soluções que afetam o comércio bilateral.
0: O governo norte-americano deve encaminhar nas próximas semanas um documento com uma proposta para possível acordo, como explica o ministro do Desenvolvimento, Márcio Elias Rosa.
7: Apresentamos de novo para eles nossos argumentos. Quão injustas e indevidas são as tarifas que são impostas ao Brasil na atualidade e a necessidade de superá-las. Eles assumiram o compromisso de nos encaminhar nas próximas semanas um documento das discussões daqui para frente. Conseguimos alcançar um ponto de convergência. É necessário que tenhamos um escopo definido para aquilo que possa vir a ser no futuro um acordo comercial entre Brasil e Estados Unidos.
1: Mil moradias poderão ser construídas em 13 estados a partir da destinação de 28 imóveis da União para projetos habitacionais.
0: Os imóveis são prédios para serem revitalizados ou terrenos para construção de moradias, localizados em 12 estados e no Distrito Federal.
1: São Paulo é o estado com maior número de concessões. São 7 para a construção de 1.325 unidades.
0: A ministra da Gestão e da Inovação e Serviços Públicos, Esther Dweck, que fez a entrega nesta quarta-feira, comentou a iniciativa.
8: A gente conseguiu mapear vários imóveis, terrenos ou prédios que tinham potencial de habitação e colocamos à disposição a partir de um edital específico do Minha Casa Minha Identidade com a oferta desses imóveis e a partir disso houve todo o processo de seleção. São várias etapas, né? A seleção já foi anunciada alguns meses atrás, mas agora é uma etapa importantíssima que nesses 28 imóveis a gente faz a cessão do direito real de uso, que é justamente para começar agora o processo de, se for um prédio, fazer retrofit, se for um terreno, começar a construção.
1: Populações de comunidades quilombolas de todo o país passam a ter atendimento dentro do Sistema Único de Saúde com foco em necessidades específicas.
0: Já estão valendo as regras da nova Política Nacional de Saúde Integral da População Quilombola.
1: A medida tem o objetivo de combater as desigualdades históricas no acesso aos serviços e garantir direito à saúde nesses territórios.
6: Política de proteção à saúde da população quilombola avança com a assinatura da portaria que institui a Política Nacional de Saúde Integral da População Quilombola no último dia 15 de setembro. A norma é mais um passo na atenção integral e para o enfrentamento das desigualdades em saúde da população quilombola. Com a portaria publicada, a política de saúde será integrada ao SUS. Agora, ela será implementada nos territórios. Para isso, é preciso elaborar o Plano Operativo Nacional, que deverá detalhar prioridades, metas, indicadores, responsabilidades e mecanismos de acompanhamento e avaliação. A norma garante ainda que o reconhecimento da população quilombola para fins de atenção à saúde independe da situação de regularização fundiária ou de titulação do território. Daniele Popov para a Voz do Brasil.
0: O subsistema de saúde indígena, responsável por atender os povos originários diretamente diariamente nas comunidades e aldeias está completando 27 anos.
1: É por ele que são realizados, por exemplo, mutirões de atendimento para consultas e exames.
0: A experiência foi levada recentemente por uma comitiva brasileira ao México, país que pretende adotar modelo semelhante no Sistema Único de Saúde.
1: Nós conversamos sobre tudo isso com a secretária especial de saúde indígena, Lucinha Tremembé, hoje mais cedo. Acompanhe. Secretária, bem-vinda à Voz do Brasil, é um prazer ter a senhora conosco. A senhora participou, né, secretária, da comitiva brasileira que esteve no México apresentando o nosso modelo aí de saúde indígena. Conta pra gente então, o que o Brasil mostrou aos mexicanos e por que esse encontro aconteceu?
9: Eu que agradeço o convite. Sim, estive compondo a comitiva do ministro na semana passada e a gente foi apresentar o SUS, o Sistema Único de Saúde. O México vai implantar, vai ser o segundo país que vai implantar um Sistema Único de Saúde, né? Assim, a exemplo do nosso SUS. E a gente também apresentou o nosso SASI-SUS, que já é uma, o SIL-SUS já é uma iniciativa, algo que é único, imagina um subsistema específico para os povos indígenas. Então a gente fez essa apresentação e saímos de lá com vários compromissos, inclusive de compartilhamento de mais informações, que o México ficou muito interessado de também implantar algo semelhante a um subsistema. Eles disseram que não do formato, porque realmente como vai ser um sistema único agora lá, seria, eles disseram, não, a gente não vai se, né, fazer algo tão grande, mas tem uma secretaria, aliás, um departamento que vai tratar de todas as políticas e a saúde estará dentro.
0: Pois é, assim como o Brasil, o México é um país com uma população indígena grande e com grande influência em diversas áreas da sociedade, né? A troca de experiências com mexicanos pode nos ajudar? De que forma?
9: Pode sim. A gente até falou isso na nossa apresentação, que a gente tinha muitas, algo muito parecido, que era a população, evidentemente, né? A gente tem população indígena aqui, tem população indígena lá, e a gente tinha coisas distintas que a gente poderia se compartilhar. No caso do Brasil, a gente tem um subsistema específico hoje, que já atua com política específica para a assistência à saúde dos povos indígenas do Brasil, e o México, mesmo não tendo um subsistema, mesmo não tendo no Sistema Único, mas eles atuam com a medicina tradicional. Então eles têm várias estratégias, várias expertises, experiência. Inclusive eu tive a oportunidade de ir visitar um dos centros tradicionais, muito interessantes, trabalham com parteiras tradicionais, trabalham com a medicina alternativa. Então isso é que a gente quer agregar entre os dois países.
1: Vamos falar um pouquinho, secretária, dos mutirões de atendimento à saúde indígena. Então, a gente teve um agora sobre os Yanomami, né? Com consultas, exames especializados lá na terra indígena Yanomami. A CESAI tem feito ações assim em outras terras indígenas também. Como é que são os resultados desses mutirões?
9: Sim, sim. A CESAI tem feito, fez um cronograma para fazer mutirões em vários DSEIs de todas as regiões do Brasil.
1: DSEIs são os distritos de saúde indígena, né?
9: Isso, os distritos sanitários especiais indígenas. Nós temos 34 no Brasil. Então a gente fez um cronograma que abrangesse aí todas as 5 regiões do Brasil, olhando principalmente para a fila de espera e para o que os mutirões iriam ofertar: saúde da mulher, a oftalmologia, exames. Então a gente olha para essa fila e aí a gente organiza esse cronograma. A gente já fez em vários outros de 6. Agora a gente encerra amanhã. Hoje a gente está encerrando no Yanomami, trazendo aí várias estratégias para um território que a gente tem um primeiro centro de referência também, que inclusive a ação está sendo realizada nesse centro de referência no meio da Amazônia.
0: Como a senhora falou, né, tem ocorrido ações específicas para a saúde da mulher também, inclusive com rastreio de câncer de colo de útero. Essas ações costumam ser bem recebidas pelas indígenas? Os mutirões ajudam a prevenir e tratar doenças?
9: Muito bem recebidas. percebido. A gente tem, eu tenho participado, inclusive, de algumas ações, tenho ido lá, conversado com as lideranças, com os profissionais, e o quanto a gente sai satisfeito de ouvir dos usuários que estão lá, deles terem recebido o serviço, e isso mitiga realmente o tempo de espera, mas também deles estarem saindo de suas aldeias para poderem ir para a cidade grande, que é esse o propósito também da gente levar assistência para dentro desses territórios, para que eles se desloquem menos ainda para as cidades grandes.
1: Agora, o Sistema de Atenção à Saúde Indígena está completando 27 anos, né, secretária? Ao longo desse período, o que, que a senhora destacaria como as políticas mais importantes e os aprimoramentos que ocorreram aí nessas quase 3 décadas?
9: Nosso subsistema de atenção à saúde indígena, 27 anos. A gente olha para trás e vê realmente que é muito tempo e que temos muitos avanços, né? O subsistema foi realmente um grande avanço de ter se criado um subsistema específico dentro do Sistema Único de Saúde, porque mesmo o nosso Sistema Único de Saúde, ele traz a integralidade, a universalidade, mas a gente olha para a questão da equidade. Então, por isso que foi pensado, trazido, né, ser criado um subsistema, e aí esse subsistema, ele trouxe políticas específicas, embora que a gente aplique os programas que usuais do Sistema Único de Saúde, mas quando eles são aplicados dentro dos territórios indígenas, eles trazem um outro formato.
1: Só tem adaptações, né?
9: Adaptações, porque aí ele se adapta a questões territorial, a questão cultural, a forma de organização dessa população. Então, isso já é um diferencial muito grande. Não é à toa que é uma saúde diferenciada, que tem um subsistema específico para isso.
0: Muito bem, nós conversamos com a secretária de Saúde Indígena do Ministério da Saúde, Lucinha Tremembé. Muito obrigado por sua entrevista aqui, A Voz do Brasil.
9: Eu que agradeço.
1: Receitas de medicamentos que até então eram emitidas apenas em papel, agora também poderão ser feitas de forma digital a partir desta quarta-feira.
0: A novidade faz parte de uma nova etapa do Sistema Nacional de Controle de Receituários da Anvisa, que passa a oferecer funcionalidades para a emissão e o controle digital das receitas.
1: A mudança amplia as opções de prescrição e mantém o controle sobre medicamentos sujeitos a regras especiais. Confira na reportagem.
2: Algumas receitas que antes eram feitas somente em papel, agora também poderão ser emitidas eletronicamente. A mudança não significa o fim das receitas físicas, nem torna obrigatória a versão digital. A nova etapa amplia as opções de prescrição nas farmácias e drogarias. Entre as principais novidades está a emissão eletrônica das notificações de receita, como as de cor azul e amarela, que eram emitidas somente em papel. O analista de pesquisa João Paulo Ribeiro conta que foi atendido em uma teleconsulta e recebeu uma receita eletrônica e fala sobre as vantagens desse tipo de prescrição.
10: No fim das contas, eu achei super prático, porque diminui a quantidade de papel para carregar depois da consulta, né? Diminui a quantidade de documento para guardar.
2: O novo Sistema Nacional de Controle de Receituários foi criado pela Agência Nacional de Vigilância Sanitária, Anvisa, para centralizar a gestão da numeração e ampliar o controle das receitas utilizadas na prescrição de medicamentos sujeito a controle especial, como explica o diretor da Anvisa, Tiago Campos.
11: Reúne a gestão da numeração dos receituários em uma base nacional única. Isso permite acompanhar o percurso da receita desde a sua emissão até o registro da utilização pela farmácia ou drogaria, com base padronização e rastreabilidade.
2: Para a coordenadora do Grupo Técnico de Vigilância do Conselho Federal de Farmácia, Luciana Calil, o novo sistema de prescrição vai ajudar a evitar a falsificação de receitas e melhorar o acesso das farmácias às informações.
12: Nós temos muitas receitas falsificadas que são feitas de forma ilegal. E de forma eletrônica, isso não vai ser possível, porque essa numeração, ela é controlada pela vigilância e ela é associada ao CPF e ao número de registro do prescritor.
2: É bom lembrar que as receitas em papel continuam válidas e podem ser utilizadas de acordo com as regras aplicáveis a cada tipo de medicamento. A implementação do Sistema Nacional de Controle de Receituários, o SNCR, acontece de forma gradual até 29 de outubro de 2026. Mais informações sobre o novo sistema de receituários podem ser obtidas em gov.br/Anvisa. Reportagem Cleide Lopes.
1: Neste mês, o Inmetro promoveu uma operação para fiscalização de produtos infantis em lojas físicas e virtuais.
0: O objetivo é que a diversão seja segura e não acabe em acidente.
1: Conheça agora algumas dicas dos critérios que devem ser observados e o que fazer em caso de dúvidas ou denúncias.
13: Na hora de escolher um brinquedo, a segurança das crianças deve vir em primeiro lugar. Para prevenir riscos, o Inmetro, Instituto Nacional de Metrologia, Qualidade e Tecnologia, realizou durante o mês de setembro a Operação Criança Segura, que fiscaliza produtos infantis em lojas físicas e virtuais. O assessor da Diretoria de Avaliação da Conformidade do Inmetro, Leonardo Rocha, orienta os pais a verificarem a presença do selo de identificação da conformidade antes da compra.
14: Isso é aquele selinho que tem a marca do Inmetro junto com a marca do organismo de certificação responsável pela avaliação de conformidade daqueles brinquedos. Então, os pais, ao observarem a presença daquele selo, podem ter a tranquilidade de que aquele produto passou por um processo de avaliação com foco no cumprimento dos requisitos de segurança. Essa avaliação contempla auditoria da fábrica onde o produto foi produzido, bem como a realização de testes, realização de ensaios em laboratório para verificar o cumprimento dos requisitos de segurança.
13: Entre os itens verificados estão brinquedos, berços e bicicletas, entre outros produtos infantis. Mas a atenção não deve parar no selo. É importante observar também se as informações estão em português e a classificação etária indicada na embalagem. O assessor do Inmetro, Leonardo Rocha, alerta para a diferença entre a indicação e a restrição de idade.
14: A indicação, ela tem relação com aspectos cognitivos. A criança, ela tem uma idade que vai permitir a ela aproveitar ao máximo aquele brinquedo. É diferente da restrição, que tem relação com segurança da criança. Aquele brinquedo, ele é restrito, ele é proibido para criança naquela faixa etária.
13: Outra dica é dar preferência ao comércio formal. Nas compras pela internet, o consumidor pode solicitar imagens do produto ou da embalagem, bem como o número de registro, quando for o caso. Denúncias podem ser feitas ao Inmetro por meio da plataforma Fala BR ou pelo telefone 0800-285-1818. Já os acidentes de consumo podem ser registrados no endereço SIMAC com S e C mudo no final, .inmetro.gov.br. Reportagem Pablo Mundim.
0: Até 18 de outubro é possível contribuir com as regras do programa Selo Verde, que certifica produtos e serviços quanto à sustentabilidade ambiental.
1: A iniciativa também ajuda a garantir a competitividade dos produtos brasileiros no mercado internacional.
0: Podem participar fabricantes, prestadores de serviços, entidades representativas, especialistas, consumidores, órgãos públicos e demais interessados.
1: As sugestões podem ser enviadas por meio da plataforma Brasil Participativo. Presidência.gov.br.
0: E essas foram as notícias do governo federal.
1: Uma realização da Secretaria de Comunicação Social da Presidência da República.
0: Com produção da empresa Brasil de Comunicação.
1: Fique agora com o Minuto do TCU. Em seguida, as notícias do Poder Judiciário e do Congresso Nacional. Boa noite.
0: Boa noite para você. Até amanhã.
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16: O Tribunal de Contas da União analisou as medidas para melhorar o controle e o rastreamento de armas de fogo no Brasil. A auditoria monitorou ações do Ministério da Justiça, Polícia Federal, Exército e Secretaria Nacional de Segurança Pública. A fiscalização aponta problemas na integração dos sistemas e no acompanhamento de armas apreendidas, furtadas, roubadas ou extraviadas. O ministro relator do processo, Éder de Oliveira, falou sobre os resultados do trabalho.
17: A conclusão, senhor presidente, é que essa matéria de alta relevância ainda necessita de ações mais incisivas dos ministérios e órgãos correspondentes para melhorar o controle e a rastreabilidade das armas de fogo no Brasil.
16: O tribunal vai continuar acompanhando o cumprimento das medidas. Saiba mais em tcu.gov.br.
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20: Ministro Gilmar Mendes destaca imparcialidade do ministro Fachin no primeiro ano à frente do STF.
21: Justiça Eleitoral explica como consultar o local de votação para o pleito de domingo.
20: WhatsApp é citado como meio de assédio eleitoral em 37% das ações na Justiça do Trabalho.
21: Boa noite, eu sou Marcela Luiza.
20: E eu sou Walter Lima.
21: No início da sessão plenária de hoje, o ministro Gilmar Mendes, decano do Supremo Tribunal Federal, homenageou o ministro Edson Fachin pelo primeiro ano à frente da corte.
20: Gilmar Mendes destacou como marcas da gestão do ministro Fachin a imparcialidade, a serenidade e o compromisso com a preservação da estabilidade e da identidade institucional do tribunal. Vamos ouvir um trecho.
22: Em um ambiente de temperatura elevada, Vossa Excelência tem mantido o tom sóbrio, a palavra medida e o comprometimento integral com a manutenção da constância, da tranquilidade e do ethos decisório do Supremo Tribunal Federal.
20: O decano do STF também ressaltou que a gestão de Fachin tem se pautado pela Constituição e que essa diretriz tem orientado a atuação do ministro na condução da corte.
21: O plenário do Supremo decidiu hoje, por unanimidade, que servidores que assumem cargo público em outro ente federativo sem interrupção do vínculo com a administração têm direito de optar entre o regime de previdência complementar e o regime previdenciário anterior.
20: O tema servirá de parâmetro para casos semelhantes em todo o país. Marcelo Della Libera.
23: O caso concreto diz respeito a um servidor público municipal do Rio Grande do Sul. Ele questionava uma decisão da Justiça Federal que negou o direito de permanecer na sistemática previdenciária anterior à instituição do regime de previdência complementar dos servidores federais. O servidor alegava que deveria ter o direito de opção reconhecido porque já havia ingressado no serviço público municipal em fevereiro de 2008 e não houve interrupção do vínculo com o serviço público. O relator é o ministro Edson Fachin, que decidiu atender ao pedido feito pelo servidor. Os demais ministros seguiram o entendimento do relator. Assim, o plenário, por unanimidade, decidiu que servidores municipais, estaduais e distritais que ingressaram no serviço público federal após a instituição da previdência complementar têm o direito de optar pelo regime anterior.
21: O primeiro turno das eleições 2026 é neste domingo. Você já sabe onde vai votar?
20: O repórter Fábio Ruas explica como consultar o local de votação.
24: Pode ser de forma presencial ou pela internet. Pela internet, dá para consultar pelo aplicativo e-título. É só acessar a opção Onde Votar. Vai aparecer o local de votação com endereço, zona e seção eleitoral. Também dá para acessar pelo computador, no site tse.jus.br ou na página do TRE do seu estado. Quem preferir, pode procurar cartórios eleitorais, centrais de atendimento ao eleitor e postos do Tribunal Regional Eleitoral de cada estado.
21: O WhatsApp aparece em 37% das ações sobre assédio eleitoral analisadas pela Justiça do Trabalho.
20: E com o uso das redes sociais, esse assédio não fica apenas no ambiente do trabalho. Samantha Flor.
25: A pesquisa analisou 138 processos de todo o país. Além do WhatsApp e das redes sociais, foram identificados outros aplicativos de mensagens e plataformas usadas pelas empresas. Entre as provas apresentadas à justiça estão mensagens digitais, áudios, documentos e depoimentos de testemunhas. Desde maio de 2023, a Justiça do Trabalho já registrou mais de 800 processos relacionados a assédio eleitoral.
21: STJ decide que justiça brasileira não pode julgar pedido de indenização de ex-jogador de futebol argentino contra produtoras do jogo eletrônico FIFA Soccer.
20: O atleta alegava uso indevido da imagem dele no jogo, que também é vendido no Brasil. Fátima Uchoa.
26: Para o STJ, a simples comercialização do jogo no varejo brasileiro não torna o Judiciário Nacional competente para resolver o caso, já que o ex-jogador mora fora, nunca atuou por clubes brasileiros e as empresas que criaram o jogo eletrônico são sediadas na Holanda e no Reino Unido. A relatora foi a ministra Nancy Andrighi.
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21: Uma boa noite.
20: E até amanhã.
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0: são os destaques de hoje do Jornal do Senado, que começa agora. Medida provisória do Desenrola 3.0 começa a tramitar no Congresso. Senado pode votar confisco de bens usados em crimes sexuais e tráfico de menores. Estatuto do Ribeirinho será tema de debate na Comissão de Meio Ambiente. Boa noite. O Congresso Nacional vai analisar a medida provisória que criou o programa Desenrola 3.0. Serão beneficiados brasileiros que tiverem dívida não paga com banco, órgão público, comércio ou prestador de serviço em geral. O programa vai durar até o dia 30 de junho de 2028 e tem como objetivo facilitar a quitação desses débitos e limpar o nome dos consumidores. Repórter Alexandre Campos.
1: De acordo com a MP, serão destinados 15 bilhões de reais para que a União compre a dívida dos credores originários com pelo menos 90% de desconto e renegocie diretamente com os devedores, repassando o mesmo abatimento recebido. O senador Oriovisto Guimarães, do PSDB do Paraná, lembrou que a medida vai ser boa para os credores, que irão receber um valor por uma dívida difícil de ser recuperada, e para os devedores, que ficarão com o nome limpo na praça.
2: É claro que isso vai atingir um número enorme de pessoas, se estima que vai facilitar a vida em torno de 15 milhões de pessoas.
1: O texto editado também prevê medidas do Conselho Monetário Nacional para garantir a transparência de produtos financeiros ofertados no mercado e a melhor tomada de decisão pelos consumidores quando vão contratar algum empréstimo ou comprar um bem ou serviço, por exemplo.
0: Comissão de Segurança Pública pode votar, após as eleições, o projeto de lei que autoriza o confisco e a destinação de bens móveis e imóveis utilizados na prática de crimes de tráfico e contra a dignidade sexual de crianças e adolescentes. A matéria também pune quem cede imóveis ou apoia esses abusos. A reportagem é de Bruno Lourenço.
3: A proposta diz que veículos, embarcações e imóveis de quem comete ou colabora com delitos de exploração sexual e tráfico infanto-juvenil poderão ser apreendidos, confiscados e revertidos para fundos públicos de assistência e proteção à infância. A senadora Damares Alves, do Republicanos do Distrito Federal, ressaltou durante a análise do projeto de lei na Comissão de Direitos Humanos a importância de agir contra o patrimônio de quem pratica ou contribui para a exploração de crianças e adolescentes.
4: A responsabilidade por esses crimes não recai somente nos atores, mas alcança os partícipes, como medida dissuasória, aqueles que prestam auxílio na prática delituosa. Por exemplo, aquele que empresta a casa para que uma criança seja explorada sexualmente, que empresta o hotel para que uma criança seja explorada sexualmente.
3: Depois da Comissão de Segurança Pública, a proposta, que surgiu da CPI dos Maus Tratos, segue para a Comissão de Constituição e Justiça.
0: Já a Comissão de Meio Ambiente pode realizar um debate antes de votar o projeto que cria o Estatuto do Ribeirinho. O pedido do debate ainda precisa ser aprovado pelos senadores. Repórter César Mendes.
5: O Estatuto do Ribeirinho busca assegurar políticas públicas em áreas como saúde, infraestrutura e atividades produtivas para as comunidades tradicionais do Brasil que vivem às margens de rios, lagos e igarapés. Mas o senador Zequinha Marinho, do Podemos do Pará, pediu um debate antes da votação para analisar os critérios de identificação dessas áreas, a forma de comprovar o uso tradicional e os procedimentos de cadastro das comunidades. Para o senador Jaime Bagatoli, do PL de Rondônia, o debate pode reunir informações técnicas, jurídicas e administrativas para definir critérios mais claros, evitando futuros conflitos.
6: Nós temos diversos proprietários com documentos de área, nós temos que dar segurança jurídica também às pessoas, mas sabemos o direito que os nossos ribeirinhos têm.
5: O pedido do debate sobre a criação do Estatuto do Ribeirinho precisa ainda ser aprovado na Comissão de Meio Ambiente.
0: Um novo projeto em análise no Senado propõe a criação do programa Jovem Aprendiz Digital. O texto prioriza estudantes da rede pública e jovens em situação de vulnerabilidade. Repórter Pedro Pincer.
7: A formação deverá abranger ferramentas de trabalho e comunicação, análise de dados, fundamentos de programação, segurança da informação, comércio digital e uso responsável da inteligência artificial. Os conteúdos serão adaptados às atividades e ao nível de desenvolvimento do aprendiz. Terão prioridade estudantes e ex-alunos de escolas públicas, jovens em situação de vulnerabilidade social ou de famílias inscritas no Cadastro Único, pessoas com deficiência e grupos com menor participação nas ocupações digitais. O projeto prevê o aproveitamento de laboratórios, unidades móveis, plataformas de ensino e instrutores do Sistema S, inclusive em municípios do interior. Os contratos do programa contarão para o cumprimento da cota de aprendizagem já prevista na CLT. Microempresas e empresas de pequeno porte poderão aderir voluntariamente.
0: E uma nova lei sancionada pelo presidente da República reduz os tributos das empresas que oferecem proteção às seguradoras. A primeira fase da implementação das regras será em 2027, com outra etapa prevista para 2030. Repórter Marcela Cunha.
8: As seguradoras podem contratar outras empresas para dividir os custos das indenizações que precisam pagar aos clientes. São as chamadas resseguradoras, que ajudam a cobrir esses gastos, por exemplo, quando uma enchente atinge muitos imóveis segurados ao mesmo tempo. Uma nova lei reduz a tributação das resseguradoras sediadas no Brasil. A intenção é melhorar as condições dessas empresas para competir com as estrangeiras e fortalecer o setor no país. A partir de janeiro de 2027, a contribuição social sobre o lucro líquido, a CSLL, cai de 15% para 9%. Relator do projeto no Senado, o senador Camilo Santana, do PT do Ceará, explicou que a diferença de tributação favorece a contratação de resseguradoras no exterior.
9: As resseguradoras estrangeiras muitas vezes operam em jurisdições com regimes tributários mais competitivos. Essa assimetria desestimula a manutenção do capital no Brasil e incentiva o envio de prêmios de resseguro para o exterior, gerando saída de divisas.
8: A partir de janeiro de 2030, as resseguradoras também deixarão de pagar o adicional de 10% do imposto de renda.
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0: A Justiça Eleitoral e a Polícia Civil de Santa Catarina tomaram uma iniciativa pioneira para garantir o voto livre e seguro das mulheres vítimas de violência doméstica. Nas eleições de 2026, quem tiver medida protetiva poderá votar numa sessão diferente da conhecida pelo agressor. Quem explica essa mudança é a repórter Raíssa Abreu.
13: O Tribunal Regional Eleitoral de Santa Catarina entendeu que a regra da transferência temporária de eleitores, o voto em trânsito, poderia valer para que mulheres com medida protetiva mudassem temporariamente seus locais de votação. É o que explica o coordenador de gestão do cadastro eleitoral, Carlos Gerber.
14: Houve uma interpretação que a mulher com medida protetiva, ela tem a sua liberdade, a sua acessibilidade, a sua acesso aos locais mais restritos, e isso poderia impedir por uma razão de segurança pessoal dela de deixar de votar.
13: De acordo com Gerber, a ideia está sendo levada ao Tribunal Superior Eleitoral, que pode estender a possibilidade a todo o país nas próximas eleições. Se você precisa de apoio ou orientação sobre medidas protetivas, a Central de Atendimento à Mulher funciona 24 horas pelo telefone 180. Em caso de emergência, ligue 190.
0: Com trabalhos técnicos de Eliseu Caires, o Jornal do Senado fica por aqui. Acompanhe agora as notícias da Câmara dos Deputados. Boa noite e até amanhã.

0: para ampliar ações de saúde nas escolas públicas.
1: O projeto de lei busca melhorar condições de emprego para jovens indígenas.
0: Boa noite. Avança na Câmara a proposta que visa aprimorar as condições de emprego para jovens indígenas. A repórter Maria Neves traz mais informações sobre a iniciativa.
2: A Comissão da Amazônia e dos Povos Originários e Tradicionais da Câmara aprovou o projeto do deputado defensor Estélio Denner, do União de Roraima, que institui programa de emprego e formação para jovens indígenas. Dentre as vantagens previstas para empresas que contratarem indígenas entre 19 e 29 anos, está a redução de 50% na contribuição para a Previdência Social sobre o salário do novo empregado. O benefício será concedido por até 36 meses. Empresas que aderirem ao programa terão outras vantagens, como prioridade na participação em programas e editais federais de inovação e desenvolvimento regional. A contratação de jovens indígenas também contará como critério de desempate em licitações públicas. O texto aprovado determina que o poder público deverá promover a qualificação técnica e profissional de jovens indígenas por meio de cursos gratuitos. Para isso, prevê parcerias com órgãos e entidades públicas de educação e com o chamado Sistema S, que inclui, por exemplo, SESI e SEBRAE. A execução do programa terá de contar com organizações indígenas registradas. O projeto também prevê que as empresas forneçam aos trabalhadores indígenas informações claras sobre seus direitos trabalhistas com respeito às suas especificidades culturais e linguísticas. Sempre que possível, o programa deverá utilizar materiais bilíngues. O projeto que institui o programa de emprego e formação para jovens indígenas ainda será avaliado pelas comissões de finanças e tributação e de constituição e justiça. Se aprovado, poderá seguir para o Senado. Da Rádio Câmara de Brasília, Maria Neves.
3: Direitos Humanos.
4: Jefferson Rodrigues, do PSDB de Goiás, defende a aprovação de proposta que reforça a proteção à liberdade religiosa e aos locais de culto. Autor da matéria, ele assinala que o objetivo é impedir interferências indevidas do poder público no funcionamento interno de igrejas.
0: Jefferson Rodrigues cita decisões judiciais recentes que teriam limitado o conteúdo de pregações, situação que o deputado caracteriza como censura prévia. Ele afirma que manifestações baseadas na doutrina de cada religião não podem ser consideradas ilegais sem análise de eventual abuso.
4: Doutor Ismael Alexandrino, do PSD de Goiás, é autor de projeto que cria classificação etária específica para desenhos animados e animações digitais para crianças. A proposta estabelece faixas para menores de 2 anos, de 2 a 4 anos e de 4 a 6 anos.
0: Segundo o doutor Ismael Alexandrino, o objetivo é proteger as crianças dos riscos de conteúdos inadequados e orientar pais e responsáveis. O projeto também obriga plataformas digitais a verificar a idade dos usuários, auditar conteúdos infantis e ajustar os sistemas de recomendação.
4: Rui Falcão, do PT de São Paulo, sugere a realização de audiência pública para discutir relatos de perseguição a ativistas e dirigentes que defendem os direitos do povo palestino. O deputado é um dos autores de requerimento apresentado à Comissão de Direitos Humanos da Câmara.
0: Rui Falcão assinala que o encontro deve abordar denúncias de censura e intimidação contra pessoas que se manifestam sobre o conflito entre Israel e Palestina. Ele ressalta a importância da liberdade de expressão e da preservação do debate sobre violações de direitos humanos.
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0: Relações Exteriores.
1: Cunha, do PL do Rio de Janeiro, destaca a importância da Frente Parlamentar Mista em apoio à integração União Europeia-Mercosul para o acompanhamento da implementação do acordo comercial entre os dois blocos. A deputada avalia que o grupo tem contribuído para o avanço do tratado.
2: Dani Cunha lembra que o acordo reduz tarifas de importação e amplia as oportunidades de comércio entre os países do Mercosul e da União Europeia. Ela defende que o Congresso siga de perto os efeitos das novas regras sobre os setores produtivos brasileiros.
1: Nicolete, do PL, pede ao governo melhorias na infraestrutura e na capacidade operacional dos postos de fronteira de Roraima. O deputado entende que a iniciativa vai melhorar o comércio exterior e ampliar a integração econômica de Roraima com a Venezuela e a Guiana.
2: Nicolete observa que o crescimento da produção agropecuária e agroindustrial roraimense causa gargalos que dificultam a expansão das exportações. Entre as medidas sugeridas por ele estão a modernização dos postos de fiscalização e a desburocratização para a liberação de cargas.
0: Transportes.
1: Comissão mista aprova a medida provisória que institui linha de crédito para entregadores e motoristas, incluindo o transporte escolar. A reportagem é de Emanuele Brasil.
3: A comissão mista, que analisa a medida provisória que institui linha de financiamento para entregadores, motociclistas e ciclistas, aprovou o relatório da deputada Amanda Gentil, do PP do Maranhão. A proposta alcança profissionais cadastrados em plataformas digitais há pelo menos 6 meses e que tenham feito no mínimo 100 corridas ou entregas. A linha de crédito também vale para motociclistas profissionais com vínculo empregatício formal e pelo menos 6 meses de exercício da atividade. O financiamento poderá ser usado para comprar motocicletas, motonetas, ciclomotores, flex e bicicletas elétricas produzidas no Brasil ou vinculadas a projetos de investimento produtivo nacional. Caberá ao Ministério do Desenvolvimento, Indústria, Comércio e Serviços definir os fabricantes e a lista de marcas e modelos. O texto aprovado autoriza o uso de recursos do Fundo de Investimento de Infraestrutura Social para financiar a renovação da frota e investimentos relacionados ao transporte urbano e para reduzir os riscos das operações e ampliar a oferta de crédito. O arranjo prevê a cobertura de garantia do Fundo Garantidor de Operações e do Fundo Garantidor para Investimentos. A relatora acolheu 6 das 14 emendas apresentadas ao projeto do Poder Executivo. Entre as alterações está a que inclui os profissionais do transporte escolar entre os beneficiários da linha de crédito. O relatório também autoriza os bancos a adotarem sistema de pagamento flexível para as operações. A regra permite a cobrança de parcelas com valores diferentes no início e no final do financiamento, com o objetivo de facilitar o acesso ao crédito pelos trabalhadores. A deputada Amanda Gentil explicou o objetivo das alterações.
4: A gente tem um espaço para poder trazer uma análise de crédito um pouco mais sensível para o trabalhador que está ali na ponta e para que ele consiga fazer o uso desse financiamento.
3: O texto segue agora para análise dos plenários da Câmara dos Deputados e do Senado. Da Rádio Câmara de Brasília, Emanuele Brasil.
2: Milton Vieira, do Republicanos de São Paulo, pretende tornar obrigatório o uso de lacre físico de segurança nas placas de motocicletas, ciclomotores, triciclos e quadriciclos. Ele acredita que a medida dificulta a remoção e a clonagem das placas, facilitando a identificação dos veículos.
1: O projeto de Milton Vieira determina que o lacre seja inviolável, numerado e rastreável, sem substituir os mecanismos digitais de identificação já utilizados. A proposta também prevê multa e remoção do veículo que circular sem o dispositivo ou com lacre adulterado.
2: Fábio Chioquete, do União de Santa Catarina, propõe que motoristas flagrados dirigindo embriagados, mas sem causar acidentes com vítimas, não sejam presos em flagrante. A proposta permite que a polícia registre apenas um termo circunstanciado de ocorrência no local da abordagem.
1: De acordo com Fábio Chioquete, a medida busca desburocratizar a atuação do poder público e evitar prisões desnecessárias. Segundo o autor, a intenção é reduzir a sobrecarga do sistema carcerário e concentrar os esforços policiais e judiciais nas ocorrências mais graves.
0: Trabalho.
2: Câmara aprovou um projeto que garante atenção especial à mãe solo no Sistema Nacional de Emprego. A repórter Paula Bittar acompanhou a votação.
0: A Comissão de Constituição e Justiça da Câmara dos Deputados aprovou um projeto que garante atenção especial às demandas das mães solo no Sistema Nacional de Emprego, SINE. O texto aprovado estabelece o atendimento especial para viabilizar a participação dessas mulheres em oportunidades de trabalho, emprego, renda e empreendedorismo. O projeto também define que, caso não sejam preenchidas as vagas reservadas a mulheres em situação de violência doméstica e familiar, o saldo deverá ser destinado sucessivamente a mães solo, mulheres em geral e público em geral. De acordo com a autora da proposta, a deputada Laura Carneiro, do PSD do Rio de Janeiro, as mães solo enfrentam dificuldades estruturais no mercado de trabalho e muitas acabam recorrendo à informalidade. A proposta que garante atenção especial às demandas das mães solo no Sistema Nacional de Emprego segue agora para análise do Senado. Da Rádio Câmara de Brasília, Paula Bittar.
5: Previdência.
1: Fábio Macedo, do Podemos do Maranhão, defende a aprovação de proposta que regulamenta a aposentadoria especial dos agentes comunitários de saúde e de combate às endemias. O texto estabelece idade mínima de 52 anos para homens e 50 para mulheres, com pelo menos 20 anos de atividade na função.
2: Fábio Macedo ressalta que a medida assegura integralidade para que o benefício corresponda à remuneração recebida no momento da aposentadoria, além de paridade com os profissionais da ativa. A proposta também considera o período de readaptação funcional como tempo de efetivo exercício.
5: Consumidor.
1: Paulo Teixeira, do PT de São Paulo, pretende estabelecer novas regras para rótulos, embalagens e publicidade que façam referência a frutas para torná-los mais claros. Ele acredita que os produtos precisam indicar a quantidade de cada fruta efetivamente utilizada em sua composição.
2: Paulo Teixeira explica que quando a imagem ou a divulgação destacar uma fruta que não esteja presente no produto, deve haver um aviso informando essa ausência. A iniciativa pretende evitar que a apresentação dos alimentos crie uma percepção diferente de sua composição real.
5: Desenvolvimento regional.
1: Samuel Viana, do União de Minas Gerais, recomenda a aprovação do texto que aperfeiçoa a Política Nacional de Proteção e Defesa Civil. O projeto reforça o monitoramento de desastres, a integração de dados entre os entes da federação e a coordenação das ações de prevenção e resposta.
2: Relator da matéria, Samuel Viana, avalia que as mudanças devem ser incorporadas à legislação já existente para evitar a criação de normas com funções semelhantes. A matéria também prevê um cadastro nacional de voluntários para atuação em situações de desastre.
1: Júlio César, do PSD do Piauí, propõe proteger os incentivos fiscais do imposto de renda para empresas que investem nas regiões Norte e Nordeste. O texto busca garantir a continuidade dos projetos de desenvolvimento nas regiões da Sudã e da Sudene.
2: De acordo com Júlio César, os incentivos regionais são fundamentais para atrair novos investimentos, gerar empregos e reduzir as desigualdades no país. Para ele, o corte nesses benefícios compromete a segurança jurídica e a competitividade dessas regiões.
1: Carlos Chiodini, do MDB de Santa Catarina, apoia a criação de concursos especiais de loteria para ajudar municípios em estado de calamidade pública. Pela proposta, a maior parte da arrecadação seria destinada às cidades afetadas proporcionalmente à população atingida.
2: Carlos Chiodini argumenta que a medida pode acelerar a chegada de recursos às comunidades atingidas por desastres naturais. O projeto também prevê transparência e prestação de contas sobre a aplicação do dinheiro recebido pelos municípios.
1: Sandra Moura, do União de Sergipe, autora de projeto que visa combater o superendividamento no país. O projeto estabelece câmaras municipais de renegociação de dívidas e teto de 30% da renda familiar para novos empréstimos de consumo.
2: E Sandra Moura argumenta que a medida restaura a dignidade financeira de milhões de brasileiros e contém os altos juros do cartão e do crédito rotativo. Ela acrescenta que a proposta prioriza famílias chefiadas por mulheres, idosos, idosos e pessoas com deficiência.
5: Educação.
1: Deu o primeiro passo.
2: Idosos e pessoas com deficiência.
5: Educação.

0: Minas Gerais. A criação deste programa deve ajudar na promoção da saúde e prevenção de doenças no ambiente escolar, além de estimular o protagonismo de crianças e adolescentes em ações de saúde. Outros objetivos são o enfrentamento de vulnerabilidades que possam comprometer o desenvolvimento escolar e fortalecer a participação da comunidade. A proposta que cria a Política Nacional de Saúde na Escola será analisada em seguida pela Comissão de Saúde. Da Rádio Câmara de Brasília, Kate Nayane.
1: Delegado Matheus Laiola, do União do Paraná, é autor de projeto que amplia os direitos das estagiárias gestantes. A proposta prevê 30 dias de licença maternidade com manutenção do vínculo e da bolsa auxílio, quando houver, além de indenização pelo recesso não usufruído.
2: O projeto de delegado Matheus Laiola também amplia de 2 para 3 anos o prazo máximo de estágio na mesma instituição. A proposta estabelece ainda prazo de 15 dias para que as instituições de ensino se manifestem sobre a renovação do estágio.
3: Saúde.
1: Euclides Petersen, do Republicanos de Minas Gerais, pede informações ao Ministério da Saúde sobre o uso do ácido folínico no tratamento de pessoas com transtorno do espectro autista. Ele quer saber se o governo estuda a possibilidade de oferecer o medicamento pelo SUS.
2: O deputado também questiona se existem estudos sobre os possíveis benefícios do ácido folínico para pessoas com TEA e se há pedidos para que o tratamento seja avaliado pelo SUS. Euclides Petersen pergunta ainda se o governo pretende criar projetos para testar o uso do medicamento em casos específicos.
3: Esporte.
1: Danley de Deus Hinterholtz, do PSD do Rio Grande do Sul, destaca o papel do esporte no desenvolvimento e na inclusão de pessoas com síndrome de Down e com autismo. O deputado reitera que a prática esportiva contribui para a saúde, a autonomia, a convivência e a participação social.
2: Danley de Deus Hinterholtz propõe um debate com especialistas, educadores, associações e familiares sobre os desafios e as experiências de inclusão por meio do esporte. Ele explica que o objetivo é fortalecer políticas públicas que integrem o esporte, a educação e os direitos dessas pessoas.
1: Helena Lima, do PSD de Roraima, defende proposta que inclui entidades esportivas sem fins lucrativos entre as instituições que podem ter imunidade de impostos. A medida abrange organizações certificadas dos movimentos olímpico, paralímpico, clubístico e educacional.
2: Na opinião de Helena Lima, a imunidade pode fortalecer projetos esportivos voltados à inclusão social, à educação e à formação de atletas. Ela argumenta que o alívio tributário ajuda a manter o funcionamento dessas entidades e a continuidade de ações de interesse público.
1: Termina agora o jornal Câmara dos Deputados, produzido pela Rádio Câmara, com trabalhos técnicos de Wellington Teles e a apresentação de Val Monteiro e Luciana Vieira. Uma boa noite para você.
2: A Voz do Brasil volta amanhã. Boa noite.
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0: Maria tem a meia-noite. Quarto, hein? Ganhamos a semana também. Final do mês de setembro, 30 de setembro. Bora lá, né? Porque a Super Noite tá só que começa aqui na sua. Chama, baby!
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1: 20 horas e 21 minutos.

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2: 20 horas e 24 minutos.

0: Quem gostou faz barulho aí, churrasco com fome.
1: Fernando de Sorocaba, muito obrigado.
2: 20 horas e 37 minutos.

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